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2: Hoje estou anunciando sucesso com Felipe Falcão. Mais uma moda boa. Hoje não é o nosso dia.

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1: Boa noite, Rogério de Sá. Ó, vamos de Fátima Leão agora. O Brandão sempre ligadinho, ouvindo a Rádio Antena.

0: Tem que ser agora, né? 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Agora. Lindo, né?
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3: 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Felipe Falcão cantando sucesso, Que Pena.
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5: Vamos, Felipe. E foi exatamente aí que as portas do Brasil se abriram pra gente.

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2: 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Mais uma moda de viola com Felipe Falcão, herói sem medalha.

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3: Felipe Falcão aqui na antena e o sucesso modão Paixão pra mais de mês.

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Muito obrigado, gente. Arthur. Celcinho. Lucas. Marquinhos. Suzano. Jorginho Gomes. Beleza.

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1: Bom dia, Jales, bom dia, região, sejam bem-vindos. É o programa Quintal da Antena a partir de agora na Rádio Antena 102 FM de Jales para todo o Brasil. Vamos juntar a família sertaneja, iniciarmos juntos mais um dia, mais uma manhã. É uma madrugada que está terminando, um novo dia se aproxima e com as graças de Deus estamos juntos. Sejam bem-vindos ao nosso programa que tem muitas atrações, tem informações do tempo, tem notícias da polícia, tem a sua participação, tem a Kombi do Assis Duarte, tem o nosso cafezinho, enfim, a família sertaneja a partir de agora tem música e informação no programa Quintal da Antena.

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1: Nosso programa até às 7 horas da manhã. Sejam bem-vindos. Obrigado a você, a sua família, ao trabalhador, a senhora, o senhor. Muito obrigado, minha gente, pelo carinho, pela companhia. Programa Quintal da Antena e o melhor da música sertaneja.

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5: O nosso programa Quintal da Antena até às 7 horas da manhã, das 6 às 7, a música raiz e o modão sertanejo também, né? Que vai até às 7 horas da manhã. Às 6 tem a previsão do tempo, tem as notícias atualizadas do setor policial com o Assis, enfim, tá tudo aqui na programação 102, nesta manhã que estamos começando juntos.

a Rádio Antena 102 Jales, São Paulo, nosso programa Quintal da Antena. Você participa com a gente no nosso WhatsApp 997-359981. Pode gravar agora a sua mensagem, daqui a pouquinho vamos te ouvir, vamos dar vez e voz aos nossos ouvintes mais uma vez, né? A participação pelo nosso WhatsApp 997-359981.

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2: Mandar um abraço a todo o nosso time forte de patrocinadores que há muito tempo estão conosco neste horário das 5 às 7 da manhã no programa Quintal da Antena. A todos os nossos parceiros comerciais, àqueles que mandam os seus conselhos comerciais nos nossos intervalos, o nosso muito obrigado, uma excelente manhã, mais um dia juntos aqui pela Rádio Antena 102.

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1: Programação 102 até às 7 horas da manhã, Rádio Antena, programa Quintal, a participação dos nossos ouvintes, a nossa Kombi tá aqui no pátio, tá esperando você para passear com os nossos ouvintes, tomar o cafezinho do quintal, as notícias do setor policial, a previsão do tempo e o mais importante, né? Você aí do outro lado do rádio começando mais um dia junto conosco.

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1: 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Bom dia, Jales, bom dia, região. Bom dia a você, trabalhador. Bom dia a você, trabalhadora. Bom dia a toda a criançada, bom dia aos jovens. Bom dia a você que todas as manhãs está com a gente aqui na programação Antena.

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1: Rádio Antena 102, Quintal da Antena. Juntos nesta manhã aqui pela programação 102. Acelerando a nossa Kombi, passeando com os nossos ouvintes de Jales e região. Sempre um prazer, uma alegria estar com você, estar com a sua família. E juntos vamos começando mais um dia.

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1: Rádio Antena 102, programa Quintal até às 7 da manhã. 997-359981, vai mandando a sua mensagem. Você pode mandar por escrito, pode gravar, tá? Você fique muito à vontade, interaja conosco, faça parte da nossa programação, porque com muito carinho, todos os dias de segunda a sexta-feira...

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Brasil, 6:13, quarto, seu Assis. Hoje é aniversário do Mauri Pinheiro, da Jurânia, esposo da Rosana, pai do Francisco, do Luiz Alberto. Ó, Mauri, um grande abraço aí. Mauri acorda cedo, já foi vereador lá duas vezes, né, Mauri? Foi vereador aí na cidade de Jurânia, está nos acompanhando todos os dias cedinho, né? Hoje ele quer de presente, Assis, que você dá uma passadinha, ó, faz assim, na frente da casa dele, ó. Ele vai sair correndo, né, pular na Kombi, né? Ele gosta de andar no banco traseiro, ele quer atrás hoje, tá? E ele pediu para o Assis hoje dar de presente para ele uma volta na nossa Kombi. Então nós vamos presentear o Mauri hoje, aniversariante. O Assis vai passar aí, vai pegar você, viu, Mauri? Daqui a pouquinho vai pôr atrás no banco traseiro da nossa Kombi, vai dar uma passeada com você na sua querida Urânia, tá bom? Doutor Luciano Leão, quer passar em Kombi, doutor? Quer não, né, Assis? Quer não? Aí, goiano, um abraço, doutor. Seu Dorival também, dia desse não, faz um tempo que ele passou por aqui, Dorival, tudo bem? Veio com a Tati, a filha, né, com, acho que é Daniel, né, o nome do aspirante a genro, é Daniel, né? E eles vieram visitar a gente, ele ganhou um rádio, daqueles rádios que nós sorteamos, inclusive peguei ontem os rádios do mês de agosto, lá com o doutor Ricardo Gouveia, doutora Ingrid, na Sancorpus. Seu Dorival ganhou um desses rádios aqui, e é com ele que ele tá ouvindo a gente, nesse momento, lá na Nova Canaã. Também, aquele dia o Assis havia saído com a Kombi, ele ficou todo chateado, ah, mas eu queria tanto, né? Hoje, tô aqui, tá no jeito, tá? Olha, deixa eu mandar um abraço pra afilhada do meu amigo Dioy da Janete, a Luísa Cardoso Lanzoni, mora em Paranapuã, está completando 7 anos, e ela está recebendo os parabéns do Dioy da Janete e da Ana Júlia também, tá bom? Então deixa eu mandar um abraço a Luísa Cardoso Lanzoni em Paranapuã. Se ela não ouviu, você me avisa, viu, Jock? Nós falamos de novo aqui. O Marquinhos Camburão tá ouvindo o programa, bom dia. Manda um abraço ao Indião, né? Manda um abraço ao pessoal do ônibus. Estamos rumo a Jales, com Deus na frente, Nossa Senhora Aparecida, acompanhando, né? E tranquilamente no ônibus do Indião, ônibus da saúde de Palmeira do Oeste. Alô, Valdir Semensato, prefeitão de Palmeira do Oeste, bom dia também. Roseli de Dolcinópolis está ouvindo o nosso programa. Vamos mandar um abraço pro Alciro Rei do Tomate. O Alciro tá com um gilozinho, ó, no jeito, Assis. Então hoje, se der tempo e a agenda do Ricardo Leão permitir, vai eu, o Assis, o Ricardo Leão e o Donizete, lá da JC Ambiental. Vamos pegar uns giló consignado, né, Assis? Tomate, quando tinha, a gente buscou. 6:15 na Rádio Antena, lá no Alcir, na Barra Bonita. Rei do Tomate. E agora ele tá com giló, como tem bastante, segundo nós estamos sabendo, ele tem dado giló pra, assim, as pessoas que vão visitar ele, né, Assis? Ele tem presenteado com um gilozinho pra fazer mistura. Ó, o modão, Alcir, hã? Segura essa aí, ó. 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Olha a hora, Brasil. 6:16, meu povo. Alô, família sertaneja, tá?

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7: 6 da manhã, mais 25 minutos, na Rádio Antena 102. Seu Assis Duarte. Vamos à previsão do tempo, né? A temperatura hoje, pessoal, tá agradável hoje. Estamos com 17 graus. A impressão é que tá mais calor, né? Tá marcando 17 graus. A mínima era 18, máxima 32. Não tem previsão de chuva para hoje, tá? Segundo o portal Clima Tempo. Para amanhã, seu Assis, 19 a mínima, 33 a máxima, não tem chuva. Sexta dá uma esfriadinha, 21 a mínima, 29 a máxima, também sem chuva. E continuamos aí olhando no tempo, olhando para cima, olhando para as nuvens. Meu amigo Fábio e a esposa Dona Rita, situantes, né? Agora lá no córrego do Quebra-Cabaça, já levantam e vão dar uma olhadinha no tempo. Hoje tinham algumas nuvens, né, Assis? Não há previsão de chuva, então não se animem, porque por enquanto acho que não vai chover, não. Gente, olha a hora, agora 6 horas, Mais 26 minutos na Rádio Antena 102, 6h26. Tudo bem, é isso, Assis?
8: Tudo bem.
7: Não, o senhor tá
8: rindo. Eu fico animado quando você fala que vai chover, talvez chove.
7: Ah, não. O Assis era o tipo assim, né? Fala, não vai chover, né? E o povo fala que o que a gente fala aqui acontece o contrário, né? Aliás, vamos mandar um abraço pro Cláudio lá da Padaria Avenida e o seu Antônio, o pai dele. O pai dele mora lá no Viadinho e o Cláudio tá na entrega de pão agora, né? Tá num corre danado, tá no pega. Qualquer dia, Assis, você vai lá com a sua Kombi, tá? E ajuda ele, tá bom? Pode ser?
8: Pode.
7: Doutor Luciano Leão, você pega ele lá da mesma hora? Não.
8: Aguenta, é muito pesado.
7: É muito pesado, né? Então você vai lá, pega o Claudinho com os pão dele e ajuda a fazer a entrega, tá bom? Gente, olha a hora. 6h27, vem aí a polícia.
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7: 6h28, o Assis está lembrando bem, pessoal, a Defesa Civil do Estado de São Paulo de novo está emitindo alertas, né? Da última vez eles estavam falando sério, né, Assis? Você lembra o barulho que deu? É, há uma previsão que possa dar ventanias, muito vento no estado de São Paulo, inclusive ventos de 60 a 70 km por hora na região de Rio Preto e de Araçatuba, que inclui a gente aqui também, tá bom? Então pode ser que vente bastante aí nesses próximos dias, segundo a Defesa Civil está emitindo alertas. Setor policial em destaque, seu Assis, bom dia.
12: Bom dia Claudinei, bom dia a todos os amigos. Nós estamos chegando com as informações do plantão policial. A base operacional, a Polícia Militar Rodoviária, nós tivemos tranquilidade nas últimas horas. Cleito e toda a equipe, não é? O nosso carinho, muito obrigado aí sempre pelas atenções com a reportagem aqui, portanto, da antena, tá? Muito obrigado, viu, Cleito? A tudo, pessoal.
7: Seguiu o mesmo esquema daqueles que nós estávamos comentando, né? Mas tudo bem, seu Assis, mandar um abraço ao pessoal da Polícia Rodoviária. É, a gente sempre lembra alguns telefones que são importantes. 190 é a Polícia Militar. E não há um telefone fácil, assim, pelo menos não que a gente saiba, né? É para a Polícia Rodoviária. Mas liga o 90. Se o assunto é Polícia Rodoviária, vai ser direcionada à ocorrência, né? A ocorrência é direcionada da mesma forma é direcionada à Polícia Ambiental, tá? 193, Bombeiro, 192, SAMU, 190, Polícias do Estado de São Paulo em geral e 153, a Guarda Municipal.
12: E está sendo muito reivindicado a Guarda Civil Municipal, hein? Bom, nós tivemos, portanto, então, tranquilidade nas rodovias pertencente à base de Jales, a região também tranquilo. E vamos às informações. Polícia Federal cumpriu mandados em operação contra garimpo ilegal, terra indígena. Aí a pessoa, mas terra indígena, região? É, a Polícia Federal deflagrou ontem, a segunda fase da operação Olho Fechados, voltado aí a combater o crimes ambientais, garimpo clandestino, lavagem de dinheiro em terras indígenas. 7 de setembro, né? Foi uma operação feita em Rondônia. E aí surgiu São José do Rio Preto, hein? Veja bem. Em São José do Rio Preto, o sargento da Polícia Federal localizou e cumpriu o mandato de busca e apreensão numa residência de um suspeito situado na área. Durante a ação, a casa do investigado, que tem registro como colecionador, atirador desportivo e caçador, é o CAC. Os policiais apreenderam diversas armas de fogo, mas foi muitas armas, munições e passaram, portanto, por perícia. Além disso, recolheram também todo esse armamento. A Justiça Federal determinou que o morador passe a ser monitorado por meio de tornozeleira eletrônica. A mobilização nacional contou com o trabalho de 91 policiais federais, que cumpriu 22 mandados de busca nos estados de São Paulo, Mato Grosso e Rondônia. todo expedido pela 7ª Vara Criminal de Mato Grosso. A decisão judicial também autorizou a instalação de tornozeleira eletrônica em 17 investigados. Bloqueio de bens que somaram 11 milhões e 300 mil. A quantia calculada por laudos periciais, prejuízo financeiro ambiental e causado aí pela extração ilegal de minério em reservas. Nós tivemos também a outra operação da Polícia Federal, mirou grupo suspeito de contrabando de medicamento emagrecedor. Nós falamos recentemente aqui sobre duas pessoas que acabou sendo preso com uma grande quantidade. Veja bem, os mandatos cumpridos em Minas Gerais e no Paraná. A polícia investiga aí, portanto, a prisão, depois da prisão dos dois, com 472 ampolas de medicamentos injetáveis, além de eletrônicos, cosméticos. A São José do Rio Preto foi a prisão. A Polícia Federal, portanto, mira na manhã, portanto, de ontem, uma organização criminosa suspeita de contrabandear medicamento emagrecedor, injetável e produtos eletrônicos, ao todos cumprido, portanto, dois mandatos de prisão preventiva, quatro de busca e apreensão. Montes Claros, Minas Gerais, e Foz do Iguaçu, no Paraná. A investigação começou após a prisão de dois homens em Rio Preto que transportavam 472 ampolas desses medicamentos emagrecedor, injetável, produtos, portanto, de origem estrangeira, sem notas, né? A partir daí, a polícia identificou uma rede clandestina de comercialização de produtos contrabandeados. De acordo com a corporação, integrantes do grupo mantinham contato direto com fornecedores intermediários localizados no Paraguai. O suspeito pode responder pelos crimes de contrabando e comercialização de medicamentos sem procedência, né? Procedência desconhecida. E, portanto, realizado em São José do Rio Preto. Polícia Militar de Jales prendeu mais um por furto no comércio, no centro da cidade. Portanto, prendeu um autor dos furtos que foi registrado na área central da cidade. A ação realizada pela equipe da atividade delegada resultou-se na recuperação de um perfume no valor de R$450, furtado em uma loja de celular no centro. Assim que o crime aconteceu, comunicado, portanto, surgiu e inteligências seguiram, portanto, e localizaram o suspeito. Pouco tempo depois, após a abordagem, o homem foi detido e conduzido à central de polícia judiciária, onde a ocorrência foi registrada. Depois dos procedimentos da polícia judiciária, o indivíduo permanece à disposição da justiça. A prisão reforça o trabalho desenvolvido pela Polícia Militar em combate ao crime de patrimônios em Jales. Nos últimos dias, diversas ocorrências semelhantes tiveram desfecho positivo, com autores identificados e presos, demonstrando, portanto, a rapidez, respostas das equipes que atuam na segurança da população. Polícia Militar do Estado de São Paulo serve e protege.
7: Acho essa última frase, o último parágrafo seu aí, né? Foi exatamente o que a gente vê, né? A resposta é sempre muito rápida da Polícia Militar. No centro tem ocorrido vários furtos, você percebeu aqui no grupo Vizinhança Solidária, que a movimentação dos comerciantes, quase todo dia tem uma ocorrência similar, né? Pessoas mexendo, a semana passada quebraram o vidro lá do restaurante, né? Que é um prejuízo ao proprietário. A resposta tem vindo, as pessoas envolvidas têm sido conduzidas à central e têm ficado presa. Uma ou outra acaba saindo depois na audiência de custódia, mas a Polícia Militar, e depois dá, sendo sempre ratificado o trabalho, também não dá, né? Para levar alguém que foi preso, às vezes até em situação flagrancial, e soltar depois, né, Cis? Infelizmente, de novo, tá tendo muito movimento no centro comercial aí de furtinhos que estão acontecendo.
12: E tá sendo resolvido graças também à vizinha solidária, que age no grupo com rapidez, né, a divulgação.
7: Então, e hoje em dia, com esse negócio de câmera, tá bem difícil para escapar de qualquer coisa, né, Cis? Você é visto em qualquer lugar. Se você entrou dentro de Jales hoje, você já foi. Alguma câmera, seja de casa, indústria ou os totem, já te cataram.
12: Já pega. Mas vamos lá, olha, Polícia Civil de Urânia recuperou mercadorias furtadas. Vamos lá, atuação rápida, eficiente da Polícia Civil da cidade de Urânia resultou-se na recuperação de grande parte de mercadorias furtadas no estabelecimento na área central da cidade. cidade. As peças foram localizadas escondidas em uma propriedade rural na zona rural de Aspásia. Após as diligências investigativas realizadas pelas equipes da Polícia Civil de Urânia, o crime ocorreu na madrugada de domingo, viu? Quando os dois indivíduos arrombaram a porta de vidro e, utilizando um macaco automotivo, subtraíram diversas peças de roupa, bonés, um relógio e outros produtos. A investigação apontaram que os autores utilizaram aquele veículo furtado da prefeitura de Aspásia, né? Eles furtaram e aí acabou depois capotando esse veículo, nós falamos aqui, e a prática, portanto, foi do crime. Posteriormente, ambos os presos em flagrante e eles, portanto, foi relacionado ao furto do veículo. Assim que tomou conhecimento da ocorrência, a equipe da Polícia Civil de Urânia iniciou as diligências, deslocando até a Central de Polícia Judiciária, aonde, portanto, conversou com os investigados, permanecia preso, decorrendo aí do trabalho, foram obtidas informações indicando possível localização aonde os objetos subtraídos teriam sido ocultados. Portanto, com base nesses elementos, os policiais seguiram até uma propriedade rural localizada no meio de um canavial na área rural de Aspásia, dando continuidade às buscas. Na primeira diligência, realizando ainda durante a noite, os objetos não foram, portanto, localizados em razão da baixa luminosidade e da extensa vegetação, entendeu? Portanto, pelo local, demonstrando a persistência e o compromisso com a elucidação dos fatos, os policiais retornaram na área na manhã seguinte, quando localizou diversas camisetas, blusas, bonés, cabides, escondido próximo a uma árvore, recuperando grande parte dessas mercadorias furtadas. Os produtos, portanto, foram restituídos ao proprietário após devido reconhecimento formal. A ação, portanto, reforça a importância do trabalho desenvolvido pela Polícia Civil de Urânia, que por meio da investigação qualificada, diligência contínua, conseguiu esclarecer rapidamente o crime e recuperar patrimônio da vítima, reafirmando seu compromisso com a segurança da população em defesa da sociedade. São as informações policiais e eu volto logo mais do Antena Ligada.
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Assis, 6h40, Assis. 6h40, o Assis com a sua Kombi, né? A nossa Kombi, o modelão do bom do nosso quintal da antena, né? A Kombi é mais velha do que a antena 102, sabia? A Kombi do Assis, a antena tá fazendo esse mês 40 anos. E a Kombi do Assis tem um pouquinho mais que isso, né? É quase a idade do Assis. Vamos com música, seu Assis, fazer uma homenagem a todo o povo de Popolina, de Turmalina, né, Renan? Um abração, Renan, doutor Renan, nosso personal veterinário, ao Murilo, a Cecília, filhinha, também a Denise, a esposa. Vamos mandar um abraço ao Murilo e ao Rafael, os filhos do meu personal agrônomo agora, né? Tem personal pra tudo, né, seu Assis? Personal agrônomo, o João Paulo e a doutora Elisângela, sua esposa, que é cirurgiã dentista. Aliás, especialista, né, em canais, em canal. Eu só não recordo agora o nome que é, Assis. Quem, o dentista que trabalha com canal é... Bom, mas ela é especialista, né? Um abração para toda a família, João. Juarez, Neide, Progesso, Rogério, Eduardo, Estafuso e a Cidinha. Eduardo é especialista em andar de Kombi. A Renata Moreira, Solange, a Neuza, o Gilmar, o Nelson. Vou mandar um abraço pro Evandro. Um abração ao Cássio Pazini. O Devanir, que também é especialista lá do Oitinho em andar de Kombi. A Dê, o Valdelice, o Antônio Sérgio Peltrin. Professor de Educação Física, Mônica, Sérgio Geromini. O Fábio Barbosa, o Juninho, o Olavo Lourenço, o Vanderlei, Ana Sampaio, Carlos Ribeiro, a Vera Lúcia, Elisângela Polizelli, todos os nossos ouvintes, todos os dias. Vamos mandar um abraço, doutor André Viana, também do Agro, né? Alô, doutor, um abração. Ó, o modão aí, ó. Gente, olha a hora, tempo não para, não. 6h42, bom dia, Brasil, bom dia, família sertaneja. Vem com a gente.

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5: Vou mandar um abraço ao Marcos Colombo que está ouvindo a gente nesta manhã. Faltam 10 minutos, Brasil. 10 minutos para 7 horas da manhã. A criançada está no corre, né? Está no pega, a criançada toda já indo para escola, professores, funcionários. Muito obrigado, viu, minha gente? Um abraço então ao Marcão Colombo, sintonizando a gente. Ele é que é despachante de armas, né? Hoje tem o despachante policial, tem o despachante que faz aí o trabalho para veículos, né? E a transação de veículos, documentação relacionada a autos e também hoje com o clube de tiro, especialmente aqui em Jales, é muito solicitado aí o Marcos Colombo. Um abração para ele. Hoje de manhã está nos acompanhando.
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5: Rádio Antena 102, olha a hora. 6h58, Brasil. Daqui a pouquinho tem uma antena ligada, né? Pessoal da Secretaria de Agricultura, um abração e muito obrigado aí a toda a turma que trabalha com a Demir, ouvindo a gente, tomando aquele cafezinho do quintal. Leandro Turlecalhas, um abraço, Leandrinho, nosso parceiro aqui também. O Ítalo tomando um cafezinho, esperando pela Kombi lá na Rua 8. É o rei da paçoca. Santástico, rei da vila, se classificou, né, Donizete? Bom dia, bom dia. Tamo na escuta, né? Manda uma moda pra nós. Um abraço, Fernando Henrique. Fernando Henrique, depois, pegar a viatura aqui, dar um trato nela aqui quando puder. Fala conosco depois aqui, tá bom? Sandro, o Sandrão Mendonça, o João Miroldi, vamos mandar um abraço pra Irene, a Silvana e as Pelhas nos ouvindo. Bom dia, bom dia, bom dia. Muito obrigado também a Iracema, o Adilson, a Carminha, acompanhando a Vera Lúcia, o Bruno Tiago, o Orley nos acompanhando, levando a filha Ana Clara pra escola, né? Um abraço, bom trabalho, o Leandro. O Dudu lá na Palmeira do Oeste tá ouvindo a gente, tá na caminhada. Bom dia, Dudu. Estamos na escuta. Letícia Milena e o Denúbia Azulejista, o nosso personal azulejista. Marquinhos Camburão, toda a turma que tá ouvindo o nosso programa. Aí no Divino Pão, seu Divino, um abraço. Alô, Nelson. Aí, o Nelson, viu, Marquinhos? Você pode esparramar que ele gosta que a gente carregue ele na Kombi, o Nersim, tá? O Nelson do caminhão, ele anda de caminhão, é motorista do caminhão do petróleo aí, mas ele gosta de andar em Kombi. Ele gosta no banco traseiro, ele gosta atrás. Já monta, corre lá na porta traseira, abre e quer sentar atrás, tá? 6 horas e 54 minutos na 102. Vou mandar um abraço também ao pessoal lá do Saço, da Automecânica Saço, o Braz, o Igor, a Maria Clara, toda a família nos acompanhando. E essa aqui, ó, Marcão Colômbia, daquelas da época que a gente era mocinho ainda, lembra dela? Na 102, João Mineiro e Marciano.

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2: 7 horas 14 minutos, quarta-feira, 5 de agosto de 2026. Está no ar o programa Antena Ligada, edição número 6.546.
1: Produção e apresentação de Vanderlei Garcia Filho.
2: E Claudinei Antônio Julião.
1: Reportagens policiais Assis Duarte.
2: Direção-geral, Dr. Vanderlei Garcia.
1: Às 7 horas e mais 14 minutos na Rádio Antena, vamos às manchetes do programa de hoje. 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
2: 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Brasil vai dobrar a aposta e vai adotar a reciprocidade contra os Estados Unidos após visto retirado de embaixadora.
1: Polícia Federal identifica transferência de empresária amiga de Lulinha para Marcola, ex-chefe de gabinete do presidente.
2: Ministro Dino autoriza a abertura do terceiro inquérito envolvendo Lulinha.
1: Careca do INSS acertou com amiga de Lulinha ações para abrir portas no governo federal.
2: Conselho Nacional de Justiça aprova fim da aposentadoria compulsória como punição máxima a juízes.
1: Ator Marco Furlan é preso acusado de estuprar menino autista com 5 anos no interior de São Paulo.
2: Em Pindamonhangaba. Efetivo de guardas civis cresce 13% em 2 anos e supera 100 mil agentes.
1: Agora 7:15, os destaques do esporte.
2: Santos ganha no Pará e avança para as quartas de final da Sul-Americana.
1: Com ampla vantagem, Palmeiras deve rodar o elenco hoje à noite contra o Fortaleza.
2: Lateral do São Paulo atropela e mata idoso de 89 anos de idade.
1: Os jogos de ontem e hoje, na volta pela Copa do Brasil.
2: 7 horas 15 minutos, manchetes locais e regionais.
1: Prefeitura de Jales orienta empresa sobre notificação fiscal para atualização cadastral.
2: E Secretaria de Saúde inicia campanha de multivacinação para atualização de vacinas de crianças e adolescentes.
1: Agora 7 horas e 16 minutos.
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0: Eduardo Bolsonaro, o Globo. Eduardo Bolsonaro esteve em Washington dias antes dos Estados Unidos revogar visto de embaixadora brasileira.
1: Folha de São Paulo, Lula vira alvo de rivais, mas mantém campanha. Na campanha, assessor que pegou empréstimo de amigo de Lulinha.
0: O Estado de São Paulo, governo Lula acusa os Estados Unidos de interferência eleitoral e repudia cancelamento de visto de embaixador.
1: Correio Brasiliense, Leila do Vôlei e Michele Bolsonaro lideram disputa para o Senado no Distrito Federal.
0: O Popular, motociclista morre após acidente na BR-153.
1: Diário Catarinense, Brasil supera a taxa de alfabetização infantil, mas Santa Catarina fica abaixo da meta.
0: Valor Econômico São Paulo, Brasil rebaixa nível de relação diplomática com a Argentina após xingamentos de Dinilei a presidente Lula.
1: A crítica, incêndio em carro atinge casa no bairro Flores e mobiliza bombeiros em Manaus.
0: Estado de Minas, numa lambança do Juventude, no último lance, nos 49 minutos do segundo tempo, o Galo faz um gol e vai às quartas de final da Copa do Brasil.
1: Jornal do Comércio, idoso de 79 anos, morre após afogamento na praia de Piedade, em Jaboatão.
0: Zero Hora, Rio Grande do Sul. Rio Grande do Sul tem alerta amarelo para tempestade no dia de hoje.
1: Agora, 7:17.
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0: Sete e 17. O governo Lula do PT decidiu que irá adotar a reciprocidade contra os Estados Unidos como resposta à revogação do visto da embaixadora brasileira no país, Maria Luísa Ribeiro Viotti. Viotti está com visto revogado desde a tarde desta terça-feira, mas pode seguir nos Estados Unidos com a sua atuação em Washington. Porém, ela não poderá retornar caso deixe o país.
1: Segundo o Departamento de Estado dos Estados Unidos, a medida é uma resposta à demora das autoridades brasileiras em conceder o aval diplomático para Daniel Pérez, para que ele assuma a embaixada do país aqui no Brasil.
0: Haverá uma reunião hoje para discutir a melhor forma de responder ao ato do governo Trump. Um dos problemas para isso é que o Brasil está sem embaixador nos Estados Unidos em seu território.
1: Neste momento, a representante do país é encarregada de negócios interina em Brasília, Kimberly Kelly. Cargo que não tem o mesmo status de embaixadora.
0: A discussão no governo é se a reciprocidade vai ser feita na esfera de visto e mesmo formato adotado pelo governo Trump ou de alguma outra medida que poderia ser equiparada em termos de gravidade diplomática.
1: Em relação ao visto revogado da embaixadora, não existe uma consequência prática grave com a decisão. Trata-se de um visto de entrada no país que não foi renovado, mas Maria Luísa Ribeiro Viotti pode permanecer nos Estados Unidos, só que se deixar o país, não terá outro visto para retornar.
0: Fontes do governo brasileiro afirmaram que considera existir um tom eleitoral na revogação do visto. Assim, avaliam que o Brasil não pode deixar a situação sem uma resposta formal.
1: Em nota, na noite de ontem, o governo considerou que são falsas as justificativas utilizadas pelo governo Trump e que faz parte das medidas motivadas por razões ideológicas incompatíveis, como a parceira bilateral, que sempre foi pautada pelo respeito mútuo.
0: A pergunta que fica é qual o porquê da demora do aceite desse embaixador americano para que fique aqui na embaixada americana, que até hoje o Brasil não deu o aval para que esse embaixador venha morar aqui no Brasil e ser embaixador americano nas terras brasileiras. 7:20. A Polícia Federal identificou o repasse da empresária Roberta Luxinger a Marco Aurélio Santana Ribeiro, Marcola, ex-chefe de gabinete do presidente Lula, e o valor não foi divulgado.
1: Apontada como lobista, Roberta é amiga pessoal do filho do presidente, Lulinha. A Polícia Federal identificou a operação para analisar os dados do celular de Roberta Luxinger, que está sob investigação no âmbito da operação sem desconto do INSS.
0: Em nota, Marcola admitiu que recebeu a transferência, mas disse que se trata de um empréstimo pessoal que foi contraído e quitado.
1: O empréstimo é citado no terceiro inquérito solicitado pela PF para investigar ligações de Lulinha com o governo, autorizado pelo ministro Flávio Dino.
0: A equipe do presidente Lula diz confiar na versão do ex-chefe de gabinete, mas classifica como erro ele ter tomado um empréstimo com a lobista Roberta Luxing.
1: Aliados defendem que ele divulgue todos os documentos comprovando o empréstimo e o seu pagamento, para afastar dúvidas e suspeitas sobre a sua versão.
0: 7h21. Conversas da lobista Roberta Luxing, obtidas pela Polícia Federal, mostram o planejamento de ações para abrir portas no governo federal aos negócios do empresário Antônio Camilo Antunes, o careca do INSS, investigado por suspeita de liderar um esquema de desvio de aposentadorias e pensões.
1: Os diálogos foram usados para embasar as novas investigações sobre a atuação de Fábio Luiz da Silva, o Lulinha, o filho mais velho do presidente Lula, e Roberta, que é a amiga de Lulinha, que é conhecido, né, também nos meios aí, com o Lulinha, é o Fábio Luiz Lula da Silva, mais conhecido, digo, como Lulinha.
0: Nos diálogos, o careca do INSS sugere a Roberta Luxing que ela buscasse o ministro da Saúde, Alexandre Padilha, do PT, e menciona acesso a diretores da Agência Nacional de Vigilância Sanitária, Anvisa, e cita também uma investida na Dataprev e diversos outros negócios que seriam oferecidos ao governo federal.
1: O jornal Estadão teve acesso a relatórios da Polícia Federal produzidos no final do ano passado, contendo mensagens inéditas trocadas entre Roberta Luxinger e o careca do INSS.
0: O material, em conjunto com outros elementos obtidos da quebra do sigilo telemático de Roberta, foi usado pela Polícia Federal para pedir a abertura das investigações sobre tráfico de influência de Lulinha e seus aliados no governo do pai dele.
1: 7h22, o ministro Flávio Dino autorizou ontem a abertura de um terceiro inquérito envolvendo Lulinha.
0: A investigação foi solicitada pela Polícia Federal e apura a atuação de um grupo de pessoas que teria mantido supostos negócios ilícitos em áreas do governo federal.
1: O filho do presidente é alvo de outras duas investigações que tramitam no STF sobre suspeitas levantadas pela Polícia Federal.
0: Além desse terceiro inquérito, na mesma ocasião, o ministro Dino autorizou uma quarta investigação a pedido da Polícia Federal sobre vazamento de informações sigilosas relacionadas ao caso.
1: A defesa de Lulinha afirmou receber com tranquilidade a abertura do novo inquérito e disse confiar na condução do caso pelo ministro Flávio Dino.
0: Os advogados sustentam que vão aproveitar a investigação para esclarecer eventuais dúvidas sobre as atividades pessoais e profissionais de Lulinha e reiteram que ele não tem relação com irregularidades.
1: Ao mesmo tempo, a defesa cobra providências contra o que classifica como vazamentos seletivos e criminosos de informações da investigação e afirma que setores da Polícia Federal estariam sendo instrumentalizados por interesses políticos eleitorais, embora reconheça os esforços da direção-geral da corporação para preservar a sua autonomia e independência.
0: 7h23. E o Conselho Nacional de Justiça aprovou por unanimidade ontem a proposta de resolução que acaba com a aposentadoria compulsória como uma sanção disciplinar mais grave a juízes.
1: A resolução aprovada segue entendimento da primeira turma do STF e também prevê a possibilidade da demissão como uma das hipóteses de punição.
0: Com a aprovação da proposta que extingue a aposentadoria compulsória como sanção disciplinar, as penas aplicáveis aos magistrados passarão a ser advertência, censura, remoção compulsória, transferência forçada e disponibilidade. Disponibilidade com propósito de perda do cargo e demissão.
1: Disponibilidade é uma punição disciplinar que afasta temporariamente um juiz de suas funções, sem romper o vínculo com o cargo. Durante o afastamento, o magistrado fica proibido de exercer outras atividades, como advocacia ou cargos públicos, com exceção do magistério superior.
0: Mas continua recebendo. No texto, o relator Ulisses Rabaneda inclui especificações sobre a parte previdenciária, por entender que ela não deveria estar em um ato normativo do Conselho Nacional de Justiça.
1: Ele defendeu que fossem garantidas as contribuições previdenciárias aos magistrados que perderam o cargo.
0: 7h25.
1: Aperta o cinto, porque essa é uma daquelas ocorrências que, se confirmadas, comprovadas, deveriam ter uma punição para ficar lembrada para sempre, né, Delei? Acho que as pessoas estão lendo aí.
0: É, eu ia falar isso agora, Claudinho Antônio.
1: É.
0: Isso aí, ontem eu li essa matéria, inclusive, foi num aniversário.
1: É, não, vamos
0: de uma criança, aqui. Vamos explicar certinho. Uma pessoa dessa aqui tem que ficar preso por resto da vida.
1: E deixar marcas nele também, né?
0: Eu acho
1: essas marcas aí é o que acontece em muitos países.
0: Me desculpe, mas esse tipo de coisa aqui.
1: E sem hipocrisia nenhuma. É a minha opinião, é essa.
0: É isso aí. O ator Marco Furlan, de 48 anos, foi preso acusado de estupro de vulnerável contra um menino autista de 5 anos em Pindamonhangaba, no interior de São Paulo.
1: O caso aconteceu na madrugada de domingo, dia 2, durante uma festa de aniversário realizada em uma chácara. A prisão em flagrante foi convertida em preventiva após a audiência de custódia que foi realizada na segunda-feira, dia 3.
0: De acordo com o boletim de ocorrência, a mãe da criança participava da confraternização e havia deixado o filho dormindo em um dos quartos da residência. Em depoimento, ela afirmou que ouviu gritos vindos do cômodo e correu para verificar o que estava acontecendo.
1: Ao entrar no quarto, a mãe relatou ter encontrado o filho e o suspeito sem roupas. A criança reclamava de dores na região anal e foi levada para atendimento médico imediatamente.
0: A versão apresentada pela mãe foi reforçada pelos depoimentos e testemunhas ouvidas pela Polícia Civil.
1: Uma delas contou ter escutado que a criança gritava: "Para que tá doendo", momentos antes de seguir em direção ao quarto. Ao entrar no local, afirmou ter visto Marcos Fulan ao lado do menino. Outra testemunha confirmou ter encontrado a mãe em estado de choque logo após os fatos relatados.
0: Sem comentário, isso para mim não é nem ser humano. 7:26. Os efetivos das guardas civis municipais cresceram 13% entre 2023 e 2025, segundo os dados do raio-x das forças de segurança. O estudo foi divulgado pelo Fórum Brasileiro de Segurança Pública ontem.
1: Com a alta, as GCMs chegaram à marca de 107 mil agentes e passaram a representar a segunda maior tropa de segurança pública do país. Estão atrás somente da Polícia Militar, que tem hoje um efetivo no país de 413 mil profissionais.
0: O estudo leva em consideração informações do Instituto Brasileiro de Geografia e Estatística, o IBGE, e dos Ministérios da Justiça e Segurança Pública e do Trabalho e Emprego para comparar bases de dados sobre as guardas.
1: A Polícia Civil está na terceira colocação entre as forças quando o assunto é número de agentes. São quase 97 mil. À frente da Polícia Penal tem 92 mil, bombeiros 63 mil e a Perícia Técnica tem 19 mil agentes.
0: As guardas estão presentes em quase 1.400 municípios brasileiros, numericamente. São Paulo tem o maior efetivo com 30 mil guardas espalhados por 222 municípios.
1: É bom lembrar que o estado de São Paulo tem 645 municípios, né? 222 deles já têm as suas guardas. O estado está na segunda colocação em quantidade de GCMs, atrás da Bahia. São 234 municípios na Bahia que possuem guardas e mais de 10 mil agentes. O Brasil registra um total de 818 mil agentes de segurança, somadas todas as corporações oficiais.
0: 7:28.
1: Olha, nós temos duas notícias, uma do Tempo e uma outra, uma pesquisa que acaba de ser divulgada pelo portal de notícias da Globo, G1, uma pesquisa Quest, que foi divulgada agora há pouquinho, com intenções de voto de lei para o primeiro turno, segundo a Quest.
0: Pesquisa estimulada quando a Quest mostra os nomes dos candidatos ao entrevistado. Lula do PT, que tinha 40% em julho, agora tem 39%.
1: Bolsonaro tinha 28%, agora tem 30%.
0: Renan Santos do Missão tinha 3%, agora tem 4%.
1: Ronaldo Caiado tinha 4%, agora continua com os mesmos 4%.
0: Romeu Zema do Novo tinha 2%, continua com 2%.
1: Cabo Daciolo do Mobiliza tinha 1% e segue com 1%.
0: Augusto Cury do Avante tinha 1% e agora continua com 1%.
1: Samara Martins do UP tinha 1%, segue com 1%.
0: Clarana Barão do DC não pontuou, Edmilson Costa não pontuou, Leonardo Avalanche do PRTB não pontuou, Hertz Dias, do PSTU, não pontuou. Indecisos, 10%, eram 11%. Brancos, nulo, não vai votar, eram 8% e continua 8%.
1: Pois é, para 69% dos entrevistados, a escolha do candidato é definitivo. Eram 65% em julho e 31% afirmam que ainda pode mudar até o dia das eleições, que será em primeiro turno, no dia 4 de outubro. No mês anterior, esses 31% eram 35%. A pesquisa Quest tem margem de erro de 2 pontos percentuais para mais ou menos e foi realizada entre 31 de julho e 13 de agosto, registrada no TSE, sob o número BR06591/2026, e fez também algumas simulações para segundo turno. Os cenários testados foram os seguintes.
0: Lula do PT tinha 45% em julho, agora tem 44%. Flávio Bolsonaro, que tinha 37% em julho, agora subiu 2 pontos, tem 39%. Branco nulo não vai votar, 13%, eram 14%. Indecisos, 4%, continua com 4%.
1: Quando o candidato, junto ao atual presidente Lula, é Ronaldo Caiado, os números são os seguintes. Lula, em julho, tinha 45%, continua com 45%. Caiado tinha 36%, agora tem 37%. Branco nulo não votarão, era 15%, agora 14%. Indecisos eram 4%, seguem 4%.
0: No cenário com Romeu Zema, Lula tinha 45% em julho e agora tem 46%. Romeu Zema, que tinha 35%, tem agora 34%. Branco nulo não vai votar, 16%, era o 16%. Indecisos mantiveram em 4%.
1: cenário entre Lula e Renan Santos. Lula, 45%. Em julho, continua com 45%. Renan Santos tinha 33%, agora tem 35%. Branco, nulo, não votarão. Eram 18%, agora 16%. Indecisos, 4%. Eram e continuam com 4%. E também tem várias outras simulações que foram feitas. Esses são os principais números da eleição. A pesquisa em relação aos candidatos, né, os presidenciáveis, uma vez que agora todas as convenções já foram realizadas, né, já praticamente tudo definido, restando apenas alguns nomes de vices a serem divulgados.
0: 7:31.
1: Olha, entre sexta, dia 7, e sábado, dia 8, um ciclone pode ganhar força muito rapidamente, e este é um alerta da Defesa Civil e também especialistas. Se essa intensificação ocorrer como previsto, o sistema poderá ser classificado como um ciclone-bomba.
0: Os principais impactos no Brasil são esperados entre quinta e sábado, especialmente na região sul. A passagem da frente fria associada ao sistema pode provocar chuva forte, descargas elétricas, granizo e rajadas de vento.
1: No Rio Grande do Sul e em Santa Catarina, os ventos podem passar de 60 km por hora. Sobre o Oceano Atlântico, próximo ao local desse ciclone, as rajadas poderão superar a 100 km por hora.
0: O IMET também aponta condições favoráveis à formação de linhas de tempestade a frentes e derrajadas entre o sul do Brasil e o Paraguai.
1: Olha, depois disso deve avançar uma temperatura mais fria sobre o sul do país. E também, para hoje, o IMET está emitindo o aviso amarelo, né? O potencial amarelo para tempestades no Paraná, Santa Catarina, Rio Grande do Sul, partes do Mato Grosso do Sul, na divisa com o estado de São Paulo e Paraná. Seria um pouco mais na região sudoeste, né, Delay? Não a nossa. Mas há também um alerta para a nossa região, com ventos nos próximos dias entre 60 e 70 km por hora, da Defesa Civil do estado de São Paulo, para as regiões de Araçatuba e São José do Rio Preto. Portanto, talvez tenhamos aí uma ventania nos próximos dias, né? Especialmente a partir de amanhã.
0: 7:33.
1: E vamos à previsão do tempo.
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1: Rádio Antena 7:33. Para hoje, 17 a mínima, 31 a máxima. Agora estamos com 17 graus, a temperatura ambiente nesta quinta-feira, e não há previsão de chuva para Jales nesta quinta-feira, né? A umidade relativa do ar variando entre 34% e 76%. O sol nasceu hoje às 6:50 e até às 18:05, o astro rei deverá estar aí no centro, nos céus. Amanhã, 18 a mínima, 33 a máxima, e na sexta, 20 a mínima, 33 a máxima. Já houve uma alteração aqui, pessoal, do noticiário da manhã, 6:15, viu? Tinha uma previsão para sexta-feira de máximas de 29 graus. Olha como é que o tempo está volátil, né, o Delay? Como está mudando rapidamente, e muito calor para os próximos dias. Mas especialmente agora, das 6:15, que foi a última atualização que nós fizemos, mudou bastante aí, 4 graus a variação para cima para a próxima sexta-feira. 7:34.
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0: Rádio Antena, 7 horas e 35 minutos, 7h35. Hoje é aniversário do Amaury Pinheiro, lá de Urânia. José Amaury Pinheiro, marido da dona Rosana, professora lá em Santa Salete, pai do Luiz Alberto e do Francisco. O Amaury faz aniversário hoje e fará uma festa para comemorar aí, né? Hoje vai pagar todas e aquele churrascão. Grande abraço, meu Amaury. A Terezinha Fátima Zambomi e a Andressa Carolina estão fazendo aniversário hoje. Os nossos cumprimentos, parabéns, felicidades a vocês. Também hoje, o Luiz Prado, aniversariante de hoje, a Aparecida Donizete, o Laurentino Tonin Júnior, engenheiro aqui na cidade de Jales, faz aniversário hoje. A empresária Fátima Domeneghetti está fazendo aniversário, a ela, a Dalto, aos familiares, a toda a equipe de trabalho. Fátima, muito obrigado aí pela companhia de vocês, felicidades. Também hoje a Eliane Lauer Murta faz aniversário, parabéns a ela, toda a equipe aí, o pessoal da loja, né, sempre nos acompanhando também. A Aline Mariana e a Thaís Luzinha Cadorim, aniversariantes hoje. Hoje também é aniversário do Newton Tiago e o Júnior Valério. O Newton Tiago faz aniversário da Jurânia, policial militar ambiental, irmão do Anderson Tiago, está fazendo aniversário. Parabéns ao Newton, grande abraço aí a todo mundo que está apagando velinhas nesta quarta-feira, hoje dia 5 de agosto.
1: 7 horas 36 minutos.
0: A gente faz uma paradinha, retornaremos já já.
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0: 7 horas 37 minutos. Hoje é aniversário também da Luísa Cardoso Lanzoni. Ela mora em Paranapuã. A garotinha está completando 7 aninhos. E os padrinhos, o Dió e a Janete, mais a Ana Júlia, que é filha do Dió e da Janete, estão mandando um abraço então para a Luísa em Paranapuã. Parabéns, viu, Luísa? Felicidades para vocês. Aí os aniversariantes, a Luísa faz hoje aniversário. Segunda-feira, todo mundo sabe, né? 18h30, 18h30 da tarde, horário regimental de leilão no BX da Leilões.
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11: 7:51 na Rádio Antena 72, 7:51. A Prefeitura de Jales, através da Secretaria Municipal de Saúde, começou na segunda-feira a campanha de multivacinação 2026, uma estratégia que tem por objetivo atualizar a caderneta de vacinação de crianças e adolescentes menores de 15 anos. A mobilização vai até o dia 1º de setembro e o dia D será no dia 22 de agosto até às 16 horas. A campanha é destinada a crianças e adolescentes que tenham até 14 anos, 11 meses, 29 dias e busca ampliar a cobertura vacinal, garantindo que esse público esteja protegido contra diversas doenças que podem ser preveníveis por meio de vacinação. Durante o atendimento, as equipes de saúde vão avaliar a caderneta de vacinação e aplicar as doses que estiverem em atraso, de acordo com o calendário nacional de vacinação. Estamos organizando uma matéria para esclarecer um pouco mais essa questão aí das vacinas, que são temas, né, bem relevantes aí, principalmente para as crianças. E hoje, muitos pais estão deixando de aplicar nos filhos vacinas básicas, né? Com a vacina contra pólio, que já é uma doença erradicada do Brasil e que hoje tem ficado abaixo a nível Brasil da taxa mínima de vacinação. 7:52. Ontem, o Grupo Vizinhança Solidária, que é coordenado pela Polícia Militar aqui de Jales, mais uma vez, né, rapidamente, no período da tarde, o Assis vai dar todos os detalhes em instantes sobre um furto que houve em uma loja. O proprietário identificou pelas câmeras, já visto, né, o indivíduo, e como é importante, né, a tal da câmera, né, pessoal? Seja na loja, seja na casa, seja na rua, sejam também os totens, né, que é a vigilância que existe hoje aqui na cidade de Jales, né, a vigilância a nível de município. Hoje as cidades todas estão se prevenindo. Inclusive, nós vimos aí a prefeita de Turmalina, né, a Priscila Massoni, dia desses, informando. Aliás, convidar o pessoal lá de Turmalina, né, ela e a sua vice, para que venham aqui prosear com a gente. Tem bastante novidades lá naquela região. Falando sobre as câmeras que estão sendo instaladas também na cidade. Então, cidade grande ou pequena, hoje não tem mais isso. Até mesmo propriedades rurais, a maioria tem as suas câmeras, sejam em pontos estratégicos e principalmente no entorno de casas, garagens, galpões, e isso ajuda na identificação quando há um delito e também quem tem em mente praticar algo que fuja aí às normas da lei, tem que pensar duas vezes, porque está mais fácil de ser reconhecido e identificado. Então, ontem o proprietário identificou, pela informação que tivemos, ele mesmo deteve o indivíduo até a chegada da polícia, e rapidamente a polícia militar agiu, chegando até o local. E na dúvida, pessoal, 190, o telefone da polícia militar, 153 para Jales e Santa Fé do Sul, e onde tem guarda municipal é 153, o telefone da guarda, também da defesa civil, tá? Em Jales, 153. 7:54. A prefeitura de Jales, por meio da Secretaria Municipal de Fazenda, informa que as empresas que receberam pelos Correios a notificação fiscal, essas empresas devem apresentar as informações solicitadas para atualização do cadastro junto ao município. O procedimento, segundo a nota, tem caráter exclusivamente administrativo e busca manter as informações cadastrais das empresas que estão regularmente atualizadas no município. A administração municipal esclarece que a notificação não representa cobrança de impostos, lançamento de tributos, não é a aplicação automática de multas. Trata-se de uma obrigação tributária acessória prevista na legislação municipal, que é destinada a manter atualizadas as informações cadastrais das empresas estabelecidas na cidade e município de Jales. Para atender a solicitação, Os contribuintes devem apresentar no prazo de 8 dias os documentos indicados na notificação, entre eles a relação atualizada dos funcionários registrados ou outros documentos que comprovem a quantidade de empregados vinculados ao estabelecimento citado. Segundo a Secretaria Municipal de Fazenda, a atualização cadastral é fundamental para garantir a regularidade do cadastro municipal e contribuir para a correta fiscalização tributária, assegurando maior eficiência na gestão pública e no cumprimento da legislação vigente. A Prefeitura também alerta que o não atendimento à notificação dentro do prazo poderá acarretar em medidas previstas na Lei Complementar Municipal número 433/2025.
12: Até hoje a Prefeitura não tem essa quantidade de funcionários que tem cada empresa, porque isso existe faz quanto tempo esse tipo de cadastro? Aí está exigindo uma notificação. Já tentou lá atrás, através dos escritórios de contabilidade, que fornecesse para a Prefeitura a quantidade de funcionários que cada escritório de contabilidade administrava, né? E isso pela lei de preservação de informações, né? Que existe essa lei. Então os escritórios não forneceram mesmo, porque tem que ter o aval das empresas. E eu não sei onde, por onde que é chegar a isso, mas vamos aguardar os acontecimentos.
11: Olha, tem um pedido aqui de um ouvinte, deixa eu ver quem está notificando pelo nosso WhatsApp, é o Renan Valereto, está dizendo o seguinte: bom dia, passo para registrar e cobrar aí aos responsáveis a manutenção da iluminação pública no portal da cidade. Está muito escuro com várias lâmpadas queimadas, deixando o ambiente perigoso no período noturno e dificulta a utilização da academia que ali existe ao ar livre. Já entrei em contato com a empresa responsável pela manutenção algumas vezes, mas até hoje não foi resolvido. Creio que a responsabilidade seja da prefeitura. Se for um local público, é gerido por essa empresa, que ela é terceirizada pela prefeitura, né, Delay? É. Acho aí que o caminho é notificar a empresa de Votuporanga, né, que é a responsável, viu, Renan? E também a gente vai estar encaminhando aqui, como nós fizemos ontem. Havia uma reclamação de um bairro e de alguns buracos, nós encaminhamos a assessoria de comunicação, a secretária Ana, que já verificou e de imediato nos retornou dizendo que está faltando o produto para fazer esse conserto de solo, mas que há uma previsão, né, de chegada do produto para esta semana e que o local está na pauta para ser corrigido, sim, como outros que ela disse estão apresentando buracos, né? São asfaltos que precisam de correção, o famoso tapa-buraco, mas que estaria sem o produto neste momento. Um outro ponto que muitas equipes, né, os funcionários estão envolvidos no projeto aí que está limpando a cidade e que nós vamos estar falando aí. O pessoal está curioso para saber quais são os bairros atendidos. Se for nos moldes do ano passado, né, começou lá pelo Big Plaza, lá naquela região da cidade, e aos poucos vai avançando, nós vamos estar informando. Antena Ligada é o programa, né, o informativo que traz as informações de Jales e aí da sua cidade também, tá bom? Você pode cobrar aí fora Jales, né, e em Jales também, naturalmente, o seu prefeito, seu vice, o seu vereador, as autoridades municipais. Se não for atendido, traga o Antena Ligada que a gente vai lhe ajudar nesta prestação de serviços que é feito há 40 anos aqui pela 102, na história da Rádio Cultura, mais de 60, né, Delay?
12: Por aí.
11: Lá de 1960, teu pai já estava ali marchando junto com as equipes da Rádio Cultura de Jales. 7h59, na sequência, o Assis e as notícias de Jales e região no setor policial.
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1: Aos amigos do Antena Ligada, estamos chegando nesta quarta-feira com as informações do plantão policial. A base operacional Polícia Militar Rodoviária, nós tivemos tranquilidade nas rodovias pertencente à base da cidade de Jales. Nós tivemos em São José do Rio Preto, Polícia Federal cumpre mandados em Rio Preto numa operação contra garimpos ilegal em terras indígenas. A Polícia Federal de Rio Preto deflagrou ontem, a segunda fase da Operação Olho Fechados, voltado ao combate de crimes ambientais, garimpo clandestino, lavagem de dinheiro em terras indígenas, 7 de setembro, localizada em Rondônia. E em São José do Rio Preto, os agentes, portanto, da delegacia, cumpriu o mandato de busca e apreensão na residência de um dos suspeitos da situação na região. Durante, portanto, a ação na casa do investigado, o que tem registro de colecionador, atirador esportivo e caçador, o CAC, os policiais apreenderam diversas armas de fogo, munições, que passaram por perícias técnicas, além de recolher os armamentos. A Justiça Federal determinou que o morador passe a ser monitorado por meio de tornozeleira eletrônica. A mobilização nacional contou com o trabalho de 91 policiais federais para cumprir 22 mandados de busca nos estados de São Paulo, Mato Grosso e Rondônia. Ao todo, foi expedido pela 7ª Vara Criminal de Mato Grosso. A decisão judicial também autorizou a instalação de tornozeleira em 17 investigados e os bloqueios de bens que somou 11 milhões e 300 mil, a quantia calculada por laudo periciais como juízo financeiro e ambiental causado pela extração ilegal de minérios de reserva. Também Polícia Federal de São José do Rio Preto mira grupo suspeito de contrabando de medicamento e emagrecedores. Mandados cumpridos em Minas Gerais e também no Paraná. A investigação teve início após a prisão de dois homens com 472 ampolas de medicamento injetável, além de eletrônicos, cosméticos em São José do Rio Preto. Nós falamos aqui dessa apreensão da Polícia Federal. A Polícia Federal de Rio Preto mirou, na manhã de ontem, essa organização criminosa suspeita de contrabandear medicamentos, emagrecedores, injetáveis e produtos eletrônicos. Com todos, foram cumpridos 2 mandados de prisão preventiva, 4 de busca e apreensão, Montes Claros, Minas Gerais, e Foz do Iguaçu, no Paraná. A investigação começou após a prisão em flagrante de 2 homens em Rio Preto, transportava 472 ampolas de medicamento emagrecedores injetáveis, além de produtos eletrônicos cosméticos de origem estrangeira. A partir daí, a polícia identificou uma rede clandestina de comercialização de produtos contrabandeados. De acordo com a corporação, os integrantes do grupo mantinham contato direto com fornecedores intermediários localizados no Paraguai. O suspeito pode responder pelos crimes de contrabando e comercialização de medicamentos de procedência desconhecida. Polícia Militar de Jales prende mais um por furto no comércio de Jales. Foi preso, portanto, ontem por furto registrado na área central. A ação realizada pelas equipes da atividade delegada resultou-se na recuperação de um perfume avaliado em R$450, furtado em uma loja de celular localizada no comércio. Assim que o crime, portanto, foi comunicado, policiais iniciaram diligências, conseguiram localizar o suspeito em pouco tempo. Após a abordagem, o homem detido foi conduzido à central de polícia judiciária, onde a ocorrência foi registrada. Depois das procedências da Polícia Judiciária, o indivíduo permaneceu preso à disposição da Justiça. A prisão reforça o trabalho desenvolvido pela Polícia Militar em combate aos crimes patrimoniais em Jales. Nos últimos dias, diversas ocorrências semelhantes tiveram desfecho positivo, com autores identificados e presos, demonstrando a rápida resposta das equipes que atuam na segurança da população. Polícia Militar do Estado de São Paulo serve e protege. Polícia Civil de Urânia recupera mercadorias furtadas no município. A atuação foi rápida e eficiente. A Polícia Civil de Urânia resultou-se na recuperação de grande parte das mercadorias furtadas no estabelecimento localizado na região central da cidade. As peças foram localizadas escondidas em uma propriedade rural na zona rural do município de Aspásia. Após diligência investigativa realizada pelas equipes de polícia de Urânia, o crime ocorreu na madrugada de domingo, quando dois indivíduos arrombaram uma porta de vidro de uma loja com um macaco automotivo. Subtraíram, portanto, diversas peças de roupas, boné, relógio e outros produtos. As investigações apontaram que os autores utilizavam o veículo furtado no município de Aspásia, o veículo da municipalidade, para praticar o crime em Urânia. Posteriormente, ambos foram presos em flagrante por razão dos fatos relacionados ao furto do veículo. Portanto, assim que tomou conhecimento da ocorrência, a equipe da Polícia Civil de Urânia iniciou as diligências, deslocando até a Central de Polícia Judiciária de Jales, onde os investigados permaneciam presos. No decorrer dos trabalhos, foram obtidas informações indicando possível local onde os objetos subtraídos teriam sido ocultados. Com base nesses elementos, os policiais de Urânia seguiram até a propriedade rural, localizada no meio de um canavial na área rural de Aspásia, dando continuidade às buscas. Na primeira diligência realizada durante a noite, os objetos não foram localizados em razão da baixa luminosidade e também da extensa vegetação existente no local, demonstrando persistência e comprometimento com a elucidação dos fatos. Os policiais retornaram, portanto, da área no dia seguinte, quando localizaram diversas camisetas, bonés, blusas e cabide escondido próximo a uma árvore. Recuperou grande parte, portanto, dessas mercadorias. Os produtos foram restituídos aos proprietários e o devido reconhecimento formal. A ação reforça a importância do trabalho desenvolvido pela Polícia Civil de Urânia, que por meio, portanto, da investigação qualificada e diligências contínuas, conseguiu esclarecer rapidamente o crime e recuperar o patrimônio da vítima, reafirmando o compromisso com a segurança da população em defesa da sociedade. Guarda municipal é preso por balear e matar homem em Araçatuba. Tinha parentesco e desavenças também. O guarda municipal Edivaldo Calixto de Oliveira, 60 anos, ele foi preso ontem após balear José Roberto Nunes, 55 anos, em Araçatuba. Segundo a polícia, os dois tinham parentesco e brigava por herança. A gente estava de folga, atirou uma discussão ao lado de uma praça. O guarda alegou que sofria ameaças. A policial civil investigará, portanto, o crime e a corregedoria instaurou procedimento administrativo para apurar a conduta do agente. O caso ocorreu na praça Rui Barbosa. O guarda Edivaldo Calixto de Oliveira, 60 anos, estava de folga. Saía de uma agência bancária quando encontrou José Roberto Nunes, 55 anos. Houve uma discussão e, em sequência, o agente efetuou pelo menos 2 disparos. José Roberto chegou a ser socorrido, mas não resistiu aos ferimentos e veio a óbito. Edivaldo foi preso, alegando à polícia que ele era ameaçado pelo homem, filho, portanto, de uma madrasta do guarda civil municipal. Ele tem uma desavença, 1 ano e meio, por problemas de herança, de bens a ser adquiridos. E sempre que eles encontram, há uma desavença, segundo a versão do guarda civil municipal. Segundo o delegado que ouviu, portanto. Ainda segundo Getúlio, em depoimento, o guarda civil relatou que somente na terça-feira tinha encontrado José Roberto 3 vezes E desfecho, portanto, resultou-se no homicídio. Ainda a versão do guarda municipal é que se encontrasse três vezes, esse rapaz que morreu estaria me perseguindo e o guarda municipal até que ele se encontrasse a pé na praça Rui Barbosa. Segundo o comandante-geral da Guarda Civil, o agente possui porte de arma de fogo e por isso pode estar armado mesmo quando está de folga. A circunstância do disparo, no entanto, serão apurados pela Polícia Civil. E uma menina de 5 anos é esquecida dentro de um ônibus escolar. Isso aconteceu, portanto, em Irapuã. Uma menina de 5 anos de idade foi esquecida dentro de um ônibus escolar na manhã de ontem. A prefeitura informou que o motorista chegou ao xerifado após fazer todo o trajeto das escolas municipais e desceu, portanto, do ônibus sem notar que a menina dormia no banco traseiro. A administração pública informou que o veículo permaneceu destrancado. Ainda de acordo com a prefeitura, ficou aí cerca de 10 minutos dentro do ônibus, enquanto um servidor passou pelo local e encontrou a menina sentada no banco da frente. A prefeitura afirmou que a monitora responsável pelo trabalho não compareceu na terça-feira e, por isso, outra profissional foi acionada, levou a menina até a escola municipal e os pais da criança foram comunicado sobre o caso. A prefeitura ainda informou que vai estourar uma sindicância para investigar o caso, apura eventual responsabilidade dos servidores envolvidos. A administração afirma que a providência cabível serão tomada. Foram essas informações do plantão policial para os ouvintes do Antena Ligada.
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13: 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Antes das notícias do esporte, né, Delay? Estamos acompanhando no grupo Vizinhança Solidária mais uma ação, um furto que ocorreu há instantes no centro da cidade. Uma perua que distribui doces. Uma pessoa acabou furtando produtos. O proprietário disse que ainda não dá para saber exatamente o que foi furtado. E hoje, coincidência ou não, mas infelizmente tem se repetido esses furtos aí, diferente talvez, né, Delei, daquela fase anterior de uns 40, 60 dias atrás, mas eles têm acontecido muito no centro comercial de Jales. E um dos mais graves foi aquele em que quebrou a porta de vidro, que deu um prejuízo enorme ao proprietário do restaurante ali na Rua 10.
9: Do Taquedas.
13: É, do Taquedas. Ontem à tarde, nós falamos hoje no noticiário, o Assis falou, nós comentamos o seguinte, que o proprietário viu pelas câmeras, em uma loja de celulares e acessórios, uma pessoa estava agindo dentro da loja de forma, né, a furtar. Ele conseguiu identificar, manteve a pessoa retida na loja até a chegada da polícia, que rapidamente a PM levou até a central de polícia judiciária, polícia civil, a autoridade de plantão, que é o delegado, a autoridade policial, ratificou a voz de prisão. Ele permaneceu preso, espera agora, provavelmente hoje, da audiência de custódia. Agora cedo, enquanto carregavam pelo jeito a perua ou faziam entregas, alguns produtos foram furtados. De novo, câmeras de segurança, né? A imagem da pessoa foi mostrada no grupo e rapidamente a ação da Polícia Militar que foi para cima. O PM está realmente muito ativa, né, Delei? A gente sempre fala e elogia as polícias de Jales em todos os segmentos. E, de novo, aí uma resposta positiva. Já foi identificada a pessoa pelas imagens e ele já deve estar sendo conduzido aí à Central de Polícia Judiciária. São 8 horas 38 minutos. Uma outra notícia, Delei. 8 horas 38 minutos, ainda dentro do esporte. Amanhã, no noticiário policial e também no Antena Ligada, vamos repercutir esta notícia. Na semana passada, salvo engano, alguns dias atrás, nós noticiamos um incêndio em canavial na região do Córrego dos Coqueiros, Rosalina, município de Jales. E hoje nos chega a seguinte notícia. Atenção, pessoal, ó. A Polícia Militar Ambiental de Jales, sob a coordenação do Cabo Gouveia, concluiu a fiscalização de um incêndio em um canavial localizado nas imediações do Córrego dos Coqueiros, município de Jales. Durante a vistoria, constatou-se que as chamas atingiram uma extensão superior a 92 hectares de uma área agropastoril. A fiscalização também identificou que os aceiros do canavial apresentavam manutenção irregular, condição que facilitou a rápida propagação do fogo. Diante do descumprimento das normas ambientais e dos danos causados, o responsável foi autuado e multado em um valor, notem aí pessoal, superior a R$ 277 mil. Portanto, esta foi a atuação da Polícia Ambiental e a autuação no caso do canavial que pegou fogo alguns dias atrás lá no Córrego dos Coqueiros. A autuação superior a R$ 277 mil. Agradecemos a comunicação social da Polícia Ambiental que nos enviou esta nota. Amanhã no Antena Ligada, de novo, traremos esta informação. É importante, né, Dani? Porque muitas pessoas que têm aí, não só a questão canavial, mas outras culturas também mais suscetíveis a incêndio, muitas vezes não tomam as providências necessárias. E a recomendação, tanto do governo de São Paulo, dos municípios, da Defesa Civil, é tomem todos os cuidados, né? A ocorrência pode, de alguma forma, acontecer com incêndios, focos de incêndio, mas é preciso que se faça também a sua parte para diminuir os danos, né, e os riscos para que estas ocorrências de incêndios possam, esses focos possam aí se propagar. 8 horas e 40 minutos da Rádio Antena 102. Agora vamos pro esporte, Deleizão. Seu São Paulo tá de boa, tá de folga, né, Deleizão?
9: Tá, tranquilo. O único BO aí é o jogador de São Paulo que, atropelou um senhor de 89 anos que veio a óbito, mas prestou socorro, né? Foi à delegacia, fez exame de bafômetro e tudo mais e nada foi apontado, né? Agora o inquérito vai seguir para ver as condições que foi esse lamentável episódio com um jogador da base, né? Da base do São Paulo.
13: O time, ontem eu tava vendo a repercussão desse caso aí e o quanto isso também pode alterar. Tem 19 anos.
9: 19 anos.
13: Jogador da base, né, Delei? E que já treinou, ele tem dupla nacionalidade, suíça
9: e brasileiro.
13: Ele já treinou, inclusive, na preparação para a Copa com a seleção da Suíça, aqueles jogadores que vão, como foram também do Brasil aqui, para completar os treinos. e o quanto isso vai atrapalhar aí a sequência da carreira dele, como é que vai ficar a cabeça, porque esse tipo de coisa, né, Delay?
9: Não é fácil, não.
13: Faz mal pra todo mundo, né?
9: E precisa ver as condições que foi, né?
13: É, a velocidade.
9: A velocidade, tudo que estava e o local, né? Agora, através do inquérito, vai averiguar como foi esse atropelamento que levou a pessoa a óbito. Mas é isso do São Paulo, mais nada.
13: É, o São Paulo é o seguinte, 12º colocado no Campeonato Brasileiro.
9: E descendo.
13: É, e descendo.
9: E descendo.
13: E descendo.
9: Já estivemos em quarto, terceiro, agora estamos em 12º. E descendo.
13: Próximo jogo do São Paulo, dia 8, domingo, 16h, uma vergonha.
9: Lá contra o Grêmio.
13: É, vai passar na TV esse jogo, Dia dos Pais, hein, Delezão?
9: Nossa, que presente, hein? Uma derrota do meu São Paulo.
13: Ah, pela Conmebol, o São Paulo enfrentará o Bolívar. O Bolívar no dia 11 às 21h30. Jogo de ida será fora, volta em casa. E depois pelo Campeonato Brasileiro, o Coritiba, no dia 15/8 às 21h. Calendário não é fácil, né, Delay? Falam, reclamam. Ah, mas o cara só faz isso, o cara treina pra isso, ganha muito bem pra isso, muito pra fazer isso. Mas é meio corrido, né? Concordamos aí, Delay. Não sei se você concorda. O Grêmio vai ser no dia 8, dia 11 já é uma viagem à Bolívia, vai pegar o Bolívar e depois retorna, vai jogar em casa contra o time do Coritiba. É um sufoco danado.
9: É, né? Complicado.
13: Dele, e o Buta, como é que tá?
9: Tá lá treinando. Mais alguma coisa sobre ele?
13: Não.
9: Você tá fissurado nesse jogador, né? Você fala todo dia desse jogador pra mim.
13: O João Missoni acabou de...
9: Não, o João Missoni não falou nada. Você, rapaz, todo dia você pergunta desse jogador. Tá treinando, tá lá no CT do São Paulo treinando.
13: É, então, mas ele... É que você ficou muito... Você, Dele, é que ficou irritado quando fala...
9: Eu não.
13: Eu quero saber se ele já tá inscrito. Como é que tá a situação do Buta? É uma preocupação.
9: Tá tudo bem, tá tudo certo.
13: E o Newton? O Newton também só tá treinando fisicamente. Esse daí acho que já tava inscrito, né? O Newton, né? Acho que
9: já tá inscrito, né?
13: O Buta também tá inscrito. O Buta tava no banco lá, tá de boa.
9: Tudo certo,
13: né? Mas é isso, né, Deleizão?
9: Perfeito.
13: O Santos ontem conseguiu a classificação na Copa do Brasil, Deleizão?
9: Se preocupa, o Santos conseguiu, né? Com a assistência do Neymar. E depois teve um probleminha lá, né? Acho que o Neymar bateu boca com diretoria, jogadores do Remo. O presidente do Remo chamou o Neymar de muitas palavras de baixo calão. Eu não sei se mexeram com ele, não sei o que foi. Só sei que na saída dos vestiários lá, o pau quase que quebra, né? E foram fortes as palavras do presidente do Remo aí contra o jogador Neymar do Santos. E vamos aguardar os próximos passos aí de todo esse imbróglio que teve lá. Mas no final é o seguinte, o Santos venceu por 1-0 e está classificado para a próxima fase da Copa do Brasil.
13: Final.
9: E aí é isso aí mesmo e pronto.
13: Pô, rapaz, eu fico vendo isso aí, pensar que o meu Corinthians, ele tá apostado, viu? Fernando Henrique e o Kiko pegamos Vossa Excelência aí, viu? Tá apostado amanhã na classificação. O jogo pode ficar, o resultado, bom, se classificar vai ter que passar aí pelo time do Internacional. É bem difícil pro Corinthians. A Copa do Brasil, entrar nas quartas de final e se der sorte no sorteio, né, Delay? Pegar um time mais tranquilo ou como foi...
9: Tá fácil essa Copa do Brasil pra ganhar, hein?
13: Tá, ó, não tem mais o Flamengo.
9: Eu acho que vai dar Palmeiras, hein?
13: Tá o Palmeiras na área.
9: Ainda mais que o Palmeiras tem 12 jogadores em campo, 12 mais uns 3, 4 fora, entendeu? Aquele esquema pesado.
13: A estrutura do Palmeiras
9: é pesada. Hoje, por exemplo, já vai entrar com um jogo com um time todo alternativo, tá certo o Palmeiras, 3-0, uma ampla vantagem, e vai classificar tranquilo. Hoje também tem quem mais joga hoje?
13: Hoje tem o jogo... Não, vamos passar os jogos.
9: Os jogos aqui.
13: Vamos ouvir aqui o que o Paulinho tá dizendo aí. Fala, Paulinho.
14: Bom dia a todos da antena. Bom dia, Claudinei. Bom dia, Delay. Delay, pergunta pro Claudinei do Memphis Depay. Pergunta como é que tá o contrato dele. Manda ele cuidar do time do Corinthians, que do São Paulo já tem um monte de gente que cuida. Pra que ficar perguntando de jogador pra você aí? Tá errado. Ah, Claudinei, vai caçar coquinho.
13: Não, você viu, só foi mesmo.
9: Grande, Paulinho, é isso aí. Você falou que milhares de torcedores são paulinos esparramados pelo Brasil e o mundo tinham vontade de falar pra essa íngua.
13: É o Paulinho mexeu com o
9: mundo. Vai cuidar do teu time. O Depay tá aí, já assinou?
13: Mexeu.
9: Vocês já deixaram ele usar o Neoquímica Arena pra fazer show e ganhar dinheiro em cima dos seis? Mais ainda do que ele já ganha? Mais do que vocês têm que pagar?
13: Não, Deleizão. Mas
9: se preocupa com o teu time aí, filho.
13: Viu, Deleizão? Não é isso, Deleizão. Sabe o que acontece? Não, mas só foi mexer com o Buta lá, o Paulinho, né? Paulinho já pegou um gás aí. Ô, Delei, então é isso. O Santos avançou.
9: 1-0.
13: 1-0. Se o cara, se der sorte, passar pra próxima fase, pegar o time do Santos, beleza.
9: Mas a maior lambança foi no jogo de Atlético Mineiro e Juventude. Aos 49 minutos do segundo tempo, o árbitro tava no meio de campo e ia apitar o final. Só que uma bola lançada lá na frente, o árbitro recuou, não apitou o final do jogo, da partida, deu sequência à jogada. Dois zagueiros do Juventude trombaram ali com a bola e eles juntam. A bola sobrou sozinha no pé do jogador do Atlético Mineiro, né? Oh. E ele fez a Laminda, que esteve na Copa do Mundo pela sua seleção, fez o gol que deu a vitória e a classificação ao Atlético Mineiro, mas não... E acabou o jogo, fez o gol, acabou o jogo.
13: Só pra você ter uma ideia, o tempo do gol foi aos 90 mais 4.
9: Mais 4, pra você ter uma ideia.
13: É brincadeira não, hein? Bom, a Copa do Brasil tá rolando, final de semana teve jogos, a ida e agora a volta, né? Teve muitos empates, a vitória fácil do Palmeiras. Mandar um abraço ao doutor Marcel Farinazzo, que deve estar na estrada, rumo Jales, hashtag partiu Jales. Tá moleza, hein, doutor? Hoje vai ser tranquilo, né? Poupa o time, né? É, Denizão, já pensou se tá uma zebra?
9: É.
13: Paulo Autuori no comando lá do Fortaleza e dá um estresse, aí... Se continuar, né? No caso, o Corinthians tem tudo pra
9: difícil,
13: sair da Copa do Brasil,
9: né?
13: Mas se um Palmeiras sair também, é claro.
9: Ah, mas 3-0, difícil. Outra coisa, os jogadores titulares não vão estar jogando a partida, mas vão estar relacionados, né? Isso. E aí a coisa vai mudando.
13: É.
9: Mas bom, Cruzeiro e Chapecoense também hoje às 19 horas e o Grêmio pega o Mirassol também às 19h30 lá na Arena.
13: É, só para lembrar, dois empates. O Cruzeiro e Chape foi 0-0, o Grêmio e o Mirassol foi
9: 1-1.
13: Foi 1-1. E a gente vai voltar já depois do intervalo para falar a escalação do Palmeiras, mais coisas do futebol e atender ao pedido do amigo o Paulinho, né? Que quer saber do Memphis Depay.
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0: 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Estatísticas, números e contra números, né? É, contra fatos não há. Como é que é acreditado?
1: Não há argumentos.
0: Não há argumentos, né? Mas são números, né? João Missoni, por favor, palmeirense. Azul também, viu, Delezão? Azulzinho. Vai, João.
2: E a Claudinha dele aí. Hoje nós falamos do Paulinho do Palmeiras, né? Que em 2 anos praticamente não jogou. Acho que o UOL hoje tem uma reportagem que coloca o seguinte: cada gol que o Paulinho fez no Palmeiras, de quando ele chegou, custou 23 milhões. O que vocês acham? É pouco? É bom? Tá numa média legal?
0: Não, tá bom.
2: Abraço.
0: Vixe, tá super na média, né, Deleizão?
3: Tá excelente.
0: Excelente. 23 pilas. Só o Palmeiras pra aguentar. Diego Gonçalves, fala pro Deleizão. Que o Corinthians vai passar com certeza. Ô Diego, eu também, tanto que eu apostei e vou levar um refrigerante. Eu e meu sócio, o Quicão, nós apostamos com o Fernando Henrique lá da Policar. Não vai ter erro não, viu, Deleizão?
3: Não é nada.
0: Ah, tá tranquilo, tá suave. Maria Zélia, vamos ouvir as mulheres. Aqui o nosso programa tem muitas mulheres que nos acompanham no esporte, no dia a dia. Oi, Maria Zélia.
4: Bom dia. Rapaz, para que esse negócio lá que o Palmeiras joga com 12, com 13, não sei o quê, o time vai prejudicado pelo juiz é o Palmeiras. O juiz ajuda o Corinthians e o Flamengo. Aí não dá, né?
0: Acho que nós achamos o time da Maria Zélia, né, Deleizão?
3: O que ela falou?
0: Ela falou.
3: Eu não ouvi.
0: Parar de falar que favorece o Palmeiras. Ó, o Fernando querendo pedir arrego, ó. Não vou mudar, não. Nós não vamos recuar, não, viu, Fernandinho? Cadê? Opa, isso aqui. O que é que ele tá fazendo?
5: Bom dia, Claudinei. Tá apostado.
0: Dele ainda deu a chance pra ele correr.
3: Não sei, não. E aquela porta lá não vai abrir, já vou avisando, hein?
0: A Irene tá ligada com a gente também. Bom dia. Agora o Santos vai, Delizão. Turquinho vai. Vai. Bom dia, bom dia. Na minha opinião, a gente deveria colocar o lateral Alberto Buta mais pra rodar. A gente tem que usar mais o Buta no time do São Paulo. Opinião do Cotonete, do grupo, Delizão, do Las Panteras. 8h51. Delei, o time do Palmeiras tá com a situação um pouco mais tranquila, né? O Palmeiras venceu o Fortaleza na ida por 3-0. E agora pode perder por 2 gols que estará classificado. E o Palmeiras vai com um time, não dá para saber exatamente ainda, mas qual é o provável time do Palmeiras?
3: Carlos Miguel tá pegando tudo no Palmeiras. Giai, Murilo e Barbosa, Alan, Emiliano Martinez ou Marlon Freitas, Lucas Evangelista e Piquerez ou Arthur, Maurício, John Arias, Ramon Sousa ou Fraco Lopes. Ah, também não é um time alternativo, né? John Arias vai pro jogo, Maurício vai pro jogo. Não é assim também, né?
0: Ele tá
3: não vai tão conservador, né? Não vai? Vamos devagar. Piquerez, por exemplo.
0: Sou doido, mas tem jogo.
3: Olha o elenco do Palmeiras, hein? Arthur e fora que vão ficar fora lá.
0: Ô, Deleizão, aí é o seguinte, né? É que você disse, ele tá trocando.
3: O Tigrinho tá jogando, não?
0: O
3: Vitor Roque.
0: O Vitor Roque tá contundido, mas tá contundido. Ele tá voltando, né?
3: Tá voltando? Ó, Paulinho vai tirar umas férias agora, né?
0: O Paulinho de novo tá fora, o Bruno Fux, cirurgia no apêndice, os laterais Kelvin, que o Orlando Ribeiro adora,
3: adora. Rocha,
0: e Jeff Telle, cirurgia no joelho.
3: Ixi, esse não joga.
0: Esses estão fora. Gustavo Gomes trabalhou a parte no gramado, mas está sob supervisão do núcleo de saúde e sua performance.
3: Olha que coisa chique.
0: É que ele jogou, né, a Copa.
3: Mas faz tempo. Jogou a Copa faz tempo, hein? O povo já tá pensando na Copa, na próxima Copa daqui 4 anos.
0: Ô, Deleizão, o time do Palmeiras joga hoje contra o Fortaleza, então eu acho que vai se classificar, mas é como você disse, ele fez algumas alterações, esse Barbosa foi contratado recentemente. O Murilo é zagueiro titular, o Giai, como não tá muito claro aí as posições de laterais, né, fora o Piquerez, que de repente pode até aparecer no jogo de hoje, o time do Palmeiras muda bastante, principalmente a direita, não tem aquele cara que, pelo menos, que agrada os palmeirenses. O Murilo, titular, Carlos Miguel é o titular. O Piquerez, que está aparecendo como alternativa, sempre foi
3: titular.
0: Está voltando em contusão. Maurício, seleção do Paraguai, titular. John Arias, Paraguai.
3: Fez gol na última partida, Maurício.
0: Sousa, o Sousa é um dos jogadores que mais tem agradado ao Abel nos últimos jogos. Cresceu muito esse tal de Sousa aqui nas mãos do Abel. E aí tem a opção do Flaco Lopes. Quer dizer, o bobo vai ser o time do Fortaleza se acreditar que esse daqui é um time, né, mais ou menos do Palmeiras.
3: É, perfeitamente.
0: É um time bom, esse time aqui é um time bom do Palmeiras. Seu Valdecir de Sousa, é importante ouvir também a voz de um corintiano em dia de jogo do Palmeiras para dar um azar, né, seu Valdecir?
6: Bom dia, Deleizão, bom dia, Claudinei, mas que palhaçada que esse Santinho fez lá, hein, rapaz? Meter na mão no Remo, Neymar saiu brigando, rapaz, mas esse Neymar é um monstro mesmo, hein? Esse cara é muito chato. Esse Santos tem que cair mesmo. Rapaz, eu torço pra ele cair. Porque fazer uma palhaçada dessa, cara, que é isso, gente?
0: Olha, eu não vi, viu, seu Valdecir, o jogo do Santos. Só li que teve esse impasse, esse embrólio, né, Deleuzão? Mas eu não vi o jogo do Santos, então não dá pra comentar o que ocorreu. Falaram que o Remo teria tido também alguns lances desfavoráveis, mas existe aquela história da cama quente, né? O Palmeiras tá reclamando um pênalti no lateral.
3: Não, parece que não teve. Teve uma expulsão no começo do jogador do Remo,
0: teve,
3: né?
0: Teve uma expulsão.
3: Eu não achei que precisava expulsar. Eu não achei, não. Ele tinha dado amarelo, o VAR chamou e mandou ele revisar a imagem. Ele foi lá, retirou o amarelo, expulsou o zagueiro. Falou. Aí que tá, né? Tá vendo cada coisa que acontece? Falou que era o último homem da defesa e fez a falta.
0: E do Palmeiras? Expulsou.
3: Não, do Palmeiras não era o último.
0: Não era o último.
3: Não, não era, não.
0: Não, ainda tinha um Gandula.
3: Tinha um Gandula lá.
0: E um repórter
3: e tinha
0: ainda,
3: também,
0: né?
3: O bandeirinho um pouquinho mais avançado. Também. Então é assim. Agora vai ficar brava aquela lá de Santa Fé, né?
0: Maria Zélia.
3: Maria Zélia vai ficar brava. Tô brincando, isso? Dona Maria Zélia. Fique em paz.
0: O Deleizão aqui, viu, Dona
3: Zélia? Eu adoro o Palmeiras.
0: Ele adora o Palmeiras. Então é isso, pessoal. Hoje tem o jogo do Palmeiras. Amanhã tem o Corinthians. O Corinthians, o noticiário está todo focado no Memphis. Ontem ele passou mais de 3 horas em um hospital em São Paulo. Ele fez exames médicos, né? Não foram divulgados os resultados, mas tem uma informação que circula de que não houve entraves e o novo contrato pode ser assinado nas próximas horas. O Corinthians mantém o otimismo por um desfecho positivo após mais de um mês de negociações e impasses na renovação do vínculo. Isso aqui, quando fechar e fizer um balanço da lei, ninguém vai chorar a hora que vê o que veio, porque ele está pedindo um monte de coisa. O Corinthians está sendo acuado porque deve para ele 42 milhões de reais, né? E isso tá pesando e o Corinthians vai ter que se virar. E então a possível assinatura já passou por ponderações do lado do Corinthians, do lado do jogador também. Ao longo do período, uma das principais questões que foram debatidas é a duração do contrato. O Memphis queria 3 anos, o Corinthians está oferecendo 2. Aí tem o uso do estádio, a arena, que ele está pedindo para alguns eventos e com renda compartilhada. Me parece que isso alguns jogadores já fizeram na Europa, têm feito na Europa, e não é um negócio tão ruim assim, Deleia, que é para usar para eventos. Eu não sei que tipo de evento que é, não sei se é show, o que que é. Mas é uma coisa que está dentro dessa negociação também. Memphis queria 3 anos, o Corinthians só ofereceu 2 e está fechando em 2 mesmo. E o atacante aceitou diluir os mais de 40 milhões que o time lhe deve ao longo do período em que ele estiver no clube, facilitando o fluxo financeiro da equipe. Aceitou diminuir o salário em comparação ao contrato que terminou no meio de ano.
3: Isso é tudo lindo, maravilhoso, mas Memphis Depay, fique esperto aqui, vai aumentar o seu crédito com o poderoso Corinthians.
0: Há uma expectativa que hoje ele vá ao CT e faça já algum trabalho.
3: E já jogue lá fora contra um jogo que o Corinthians tem fora, Rosário, do país, né? Rosário Central.
0: Rosário, né? É pela Libertadores. Não seria amanhã e não.
3: Não, amanhã não.
0: E nem do Campeonato Brasileiro no fim de semana.
3: Perfeitamente.
0: 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Vocês estão falando que a cada gol do Paulinho custou 23 milhões. Tem que lembrar que a cada gol do Paulinho no Mundial contra o Botafogo rendeu 13 milhões de dólares. E ele custou 16 milhões de dólares. A defesa do Paulinho aqui, Deleuzão. Vanderlei.
3: Tá certo. Olhando por esse prisma pelo lado financeiro, eu vou concordar. Agora, pelo lado de ter o jogador em campo para ajudar o Palmeiras, tá bem devagar o Paulinho, né? Só isso. Agora, do lado financeiro, eu concordo.
0: O Cowboy é para tirar o
3: Palmeiras. Mas ele não fez o gol sozinho, né? Tem um time inteiro.
0: O Cowboy tá falando pra gente parar de falar do Palmeiras. Tirar o Palmeiras da boca, né?
3: Não, vamos tirar então.
0: Vamos tirar. Eu amo o Palmeiras, tá dizendo a Maria Zé.
3: Não, tá certo.
0: E toda a empolgância aqui do nosso amigo Gustavo, hoje é dia de show, Palmeiras reserva 3-0 pra cima. Tá bom que é reserva,
3: não.
0: Tá bom.
3: E outra coisa, eu não duvido desse resultado não, porque o time do Fortaleza, se quiser alguma coisa no campeonato ainda, tem que vir pra cima do Palmeiras, porque não vai ficar jogando lá na defesa. E aí, meu amigo, vai passando o tempo, vai abrindo muitos espaços, e o Palmeiras tem um baita do elenco, um grande time. A gente brinca aqui, mas tem um baita do elenco junto com o Flamengo. Eu acho que são os dois principais elencos do Brasil hoje, né? Os mais caros, pelo menos, e também grande elenco. Vai passar fácil o Palmeiras e vai vencer. Não vai perder o jogo lá hoje, não.
0: 8:59. Vamos encerrar, Deleuze?
3: Vamos encerrar. 8:59. Ótima quarta a todos. E até amanhã, se Deus quiser.
0: Grande abraço, Brasil. E vai, Corinthians.
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6: Um bom começo no ar a partir de agora às 9h12. Hoje, pessoal, uma quarta-feira, é o quinto dia do mês de agosto. Estamos na comemoração dos 40 anos da Rádio Antena. E você, a partir de agora, fica no Bom Começo, até às 11. 10 horas tem o Cléo, às 3 o Boc.

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2: 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Hoje é a vez da nossa querida Catherine Daniela, trabalhava à noite por tantas e tantas vezes, deixava o rádio raiz, ela estava começando o horário noturno aqui há alguns anos atrás, né, Catherine?
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2: Mais uma que também faz parte da história. Bem, com os homens. Bem, do Brasil, sem pecado, sem juízo. Será que está aí? 19h24, excelente quarta-feira.

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2: 9:34, música vai lá para as Minas Gerais. A Cleusa que tá lá na fazenda nos ouvindo, lá na região de Iturama, né? Desejando uma ótima quarta-feira a todos os nossos ouvintes.

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3: Angélica tá ligada conosco, pro Gerson e a todos que estão na sintonia, Valdelice, as amigas, pessoal que tá trabalhando, curtindo a 102, a romântica de Whitney Houston, faltando 16 minutos para as 10.

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10: Rádio Antena 102, 9 horas e 54 minutos, 9h54. A nossa participação fica por aqui. Na sequência vem aí o Cléo Garcia. E a segunda parte do Bom Começo até as 11, ele fica até as 3 horas, o Box. São 40 anos da 102, muitos prêmios em toda a programação. Trazer o Nete Felipe e o Tiaguinho na 102. Zé Nete, quarta, saúde e paz a todos.
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0: Vamos lá, as notícias por aqui, falar de esporte. O futuro de Vini Júnior no Real Madrid ganhou um novo capítulo hoje. Fedja Mijaković, ídolo do clube espanhol e campeão da Champions League de 98, afirmou que o atacante brasileiro recusou a proposta de renovação apresentada pela equipe merengue. Em participação no programa El Larguero, da rádio espanhola Cadena C, o ex-jogador analisou a situação contratual de Vini e afirmou que a postura do atacante indica uma possível avaliação de outras ofertas no mercado.
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0: Bora lá cantar o tema de 40 anos da Rádio Antena 102. 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
0: Estamos chegando aí no 4.0, hein? Bom demais ter você sempre com a gente aqui na frequência de 102,3, já em São Paulo. Antena 102, em todas as plataformas, no app. Você acompanhando nossa programação também através do site, através das ondas sonoras, né? Nosso som alto e forte para mais de 100 cidades. São vários estados aí, parte, né, de vários estados conferindo aí a nossa programação com um público flutuante aí de quase 1 milhão de pessoas. Obrigado pela audiência, gente. O Bom Começo segue na sua cola aí até às 11 da manhã, né? Com essa programação nesta manhã de quarta-feira, hoje, dia 5 de agosto de 2026. Cléo Garcia te fazendo companhia até às 3 da tarde por aqui. Aumente o volume. Esta é a Antena 40 anos com você.
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10:12, silêncios e palavras. Não diga as coisas com pressa. Mais vale um silêncio certo que uma palavra errada. Demora naquilo que você precisa dizer. Livre-se da pressa de querer dar ordens ao mundo. É mais fácil a gente se arrepender de uma palavra que de um silêncio. Palavra errada, na hora errada, pode se transformar em ferida naquele que disse e também naquele que ouviu. Em muitos momentos da vida, o silêncio é a resposta mais sábia que podemos dar a alguém. Pense nisso. Por isso, prepara bem a palavra que será dita. Palavras apressadas não combinam com sabedoria. Os sábios preferem o silêncio na hora certa. E nos seus poucos dizeres está condensada uma fonte inesgotável de sabedoria. Não cala na tentação do discurso banal, da explicação simplória. Queira a profundidade da fala, que nos pede calma. Calma para dizer, calma para ouvir. Hoje, nesse tempo de palavras, muitas, né? Queiramos a beleza dos silêncios poucos. Bom dia, pense nisso. Uma mensagem positiva aí para você nesta quarta-feira. Sejam bem-vindos.

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0: Vou dar um bom dia pro pessoal lá de Iturama, Minas. Nossa amiga Neuzinha tá junto com a gente na sintonia. E atendendo também a nossa amiga Cleusa, né, que tá com a gente na audiência. Obrigado pela companhia, Cleusa.
7: Bom dia, Cleo. Que é a Cleusa aqui de Santa Fé. Ô, Cleo, se possível, toca de McLean, Dom Say Goodbye pra mim. Eu sou fã número 1 da 102. Vocês têm uma ótima quarta-feira.

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1: Aí, Guilherme Arantes, Meu Mundo e Nada Mais, uma clássica, né, da música popular brasileira. 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
0: Governo argentino informou que o Brasil solicitou ontem, né, o retorno do embaixador argentino a Buenos Aires, em meio à crise diplomática provocada por declarações do presidente Javier Milei contra Luiz Inácio Lula da Silva. O executivo brasileiro também comunicou sua decisão de reduzir o nível de representação diplomática bilateral ao de encarregados de negócios, publicou a chancelaria argentina no X. A tensão entre os países aumenta após repetidos ataques, né, de Milei contra Lula e vice-versa, né, a quem o argentino se referiu como ladrão e corrupto. Segundo o comunicado divulgado pela chancelaria argentina, o embaixador Guillermo Raimondi foi convocado na tarde de ontem pelo ministro das Relações Exteriores brasileiro, Mauro Vieira, que lhe comunicou a decisão do governo de reduzir o nível de representação diplomática bilateral com a Argentina e solicitar o seu retorno para o país. 10h40.
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0: linda canção do The Calling, Wherever You Go. Atendendo aqui o pedido da minha amiga Márcia. Obrigado, Márcia. E um bom dia pra você, uma ótima quarta-feira. Intervalo rapidinho, a gente já volta com mais canções aqui no Bom Começo. Pra você, uma excelente quarta-feira.
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4: Muito obrigado, Paulinho. Pessoal da Fuga também na sintonia. Toda a turma aí, o nosso abraço, o nosso carinho. Bom trabalho pra vocês, viu, Paulinho? Abraço pra você. Hoje é aniversário da mamãe, né? Vamos lá, vamos atender o Paulinho já aqui também, né? A dona Maria, abraço de toda a família Toledo, né? Paulinho, Fabinho, né? Toda a turma aí, todos os amigos, né, da Rádio Antena 102, o Wilson também, a família toda desejando aí muitas felicidades, que Deus esteja presente aí, né? A dona Maria, a mamãe aí do Paulinho, do Fabinho, do Wilson, toda a família, né? A Eliane, pessoal da padaria São Lucas, lá festejando aí, né, o aniversário da dona Maria. A Faltando 5 para as 11, na Antena 102, a sua música, a sua canção.

0: pela Rádio Antena 102. Daqui a pouquinho você vai matar saudades aí do grande Rafa, né? Fez o bom começo durante um bom tempo, né? Aqui na Rádio Antena 102. E já já vai estar participando com a gente aqui da festa de 40 anos da Rádio Antena. 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

0: quarta-feira. Estados Unidos acusam Brasil de atrasar acordo. Afirmam ter dado todas as oportunidades para acordo. Autoridades do governo dos Estados Unidos afirmam que a decisão de revogar o visto diplomático da embaixadora Maria Luísa Viotti foi tomada após meses de tentativas de negociação com o governo Lula. Segundo um alto funcionário do Departamento de Estado, Washington considera que Brasília atrasou e dificultou as negociações ao não conceder o agreement, a autorização diplomática necessária, né, ao indicado do presidente Donald Trump para chefiar a embaixada dos Estados Unidos no Brasil. Ainda de acordo com essa autoridade, o governo americano também ficou insatisfeito com a recusa do Brasil ao conceder vistos diplomáticos a dois representantes dos Estados Unidos. Na avaliação de Washington, todas as oportunidades para uma solução teriam sido oferecidas antes da adoção da medida. Mais notícias em uma hora.
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0: 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O pessoal que fez aqui da Rádio Antena 102, essa história linda, né, de 40 anos, tá passando por aqui de novo, deixando sua mensagem, né, as felicitações aí. É a galera da Latinha, né? Pessoal que tá de volta aí na programação, deixando a sua mensagem também de 40 anos da Rádio Antena 102. E um dos grandes profissionais que passaram por aqui, inclusive, né, apresentando por um bom tempo, né, o programa Bom Comércio, fez outros horários também. Talento, grande talento, o grande Rafa, né? Quem não se lembra do Rafa? Grande Rafinha! Falando com ele aqui agora no pelo WhatsApp aqui. Grande Rafa, grande amigo, né, que a gente tem aí. Depois mudou para Ribeirão Preto. A gente também esteve lá na sua casa, no seu apartamento em Ribeirão Preto. Temos amizade que continua, né, Rafa? É o bom dia, mais bom dia mesmo do Rafa. 40 anos, Antena 102.
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4: Alô, galera de Jales, alô, pessoal da minha querida e sempre inesquecível Antena, né? Desde os tempos da Antena 1. Que prazer falar com vocês, né? Pessoal da família Antena, aquele abraço todo carinhoso. Aqui que tá falando é o Rafa, estive com vocês aí lá no início dos anos 90 e foi, assim, um período muito bacana da minha vida, profissionalmente falando, né? Ali que eu acho que eu me firmei como locutor de rádio mesmo, então... Por isso que hoje a gente está aqui. Que honra, cara. Que prazer ter feito parte aí da família Antena também. Quero aproveitar e mandar um abraço todo carinhoso ao Dr. Vanderlei Garcia, né? A Dona Dina, meus padrinhos. E ao Joãozinho, ao Delei. Enfim, todos aí que fizeram parte dessa história toda aí. E dos ouvintes também, né? Que sem eles a gente não acontece no rádio, né? Então, ao longo desse tempo que eu tive com vocês, na chegada lá em 1990... Pude compartilhar vários momentos assim que são inesquecíveis aí no meio dessa trajetória toda, né? Depois com a chegada do Deva, com a chegada do Gil Carreira, foi assim momentos inesquecíveis que a gente pôde passar e juntos a gente conseguiu formar aí um timaço, uma equipe assim de locutores que fizeram parte da história da cidade, porque naquele tempo a rádio, o que acontecia? Era o cartão de visitas aí da cidade. Então tudo que a gente fazia ecoava aí nessa noroeste do estado de São Paulo e também nos outros estados que abrangiam o sinal da nossa querida Antena 1 na época, né? Então foi um motivo de muito prazer, de também de muita honra poder ter trabalhado com vocês aí ao longo de tantos anos aí a Fio, né? Então foram histórias marcantes, feitas não só em Jales, mas em toda a região, através do programa de Índio, que foi um programa que veio para trazer aí um diferencial nas tardes de domingo, e a gente estava andando, viajando todo final de semana para baixo e para cima. Então foi bastante construtivo, uma amizade de muitos anos, não só com os locutores, mas com os ouvintes e pessoas que eu carrego aí no peito, assim, com muito carinho, até os dias de hoje, não tem como a gente não recordar. Deixo aqui um abraço carinhoso a todos da região, aqui do Rafa, para todos aí da simpática cidade de Jales, que eu tenho um carinho super especial. Abraço, beijo no coração de todos. E a gente se vê. Tchau!
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0: Esta é a sua ZYD 937, canal 272, a sua rádio antena, Jales, São Paulo, 24 horas, te fazendo companhia com muita música, alegria, informação, entretenimento, prestação de serviços. Assim é a rádio antena 102 que tá aí, ó, há 40 anos. Valeu, Rafa! Bom dia, né? Mas bom dia mesmo! Vale, Rafinha!
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1: Vamos lá, edição do Antena Retrô dessa quarta-feira só tá começando em Mônaco. What do you

0: Grande Jim Ouro Preto, Capital Inicial, Fátima. Fechando o primeiro bloco aqui do Antena Retrô. No seu rádio teve também Mônaco, What Do You Want From Me, música, alegria e informação o tempo todo.
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0: Antena 102, né, para o Brasil e o mundo. Single, São Paulo, da banda 365. Mas aí depois, essa música integrada aí ao álbum de estreia da banda, né? Álbum de estreia homônimo da banda 365, no ano seguinte, 87. Mas a canção é de 86 e fez muito sucesso aí nesses dois anos e até hoje faz, né? No Antena Retrô, mais uma sequência com as velhinhas, teve Savage, Don't Cry Tonight.
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12: Política. Candidato à presidência da República, o senador Flávio Bolsonaro, do PL do Rio de Janeiro, anunciou hoje que o deputado federal Alfredo Gaspar, do PL de Alagoas, será o candidato a vice-presidente na chapa dele nas eleições desse ano. Gaspar é ex-promotor de justiça, foi procurador-geral de justiça e secretário de Segurança Pública do Estado. Eleito para a Câmara em 2022, ganhou projeção nacional como relator da Comissão Parlamentar Mista de Inquérito à CPMI do INSS. No discurso que anunciou Gaspar na chapa, Flávio destacou a atuação do deputado federal na segurança pública e a ligação dele com Alagoas e os demais estados do Nordeste. 11:44 agora.
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4: Estamos de volta com mais sucessos do passado pra você. Antena, 40 anos. 1986, Genesis.

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0: Tão bonita!

0: Demais esse som, Engenheiros do Havaí, Humberto Jessinger e companhia. Relembrando aqui esse grande momento da música. Infinita Highway. Antena 102, 40 anos te fazendo companhia. O Antena Retrô. Trazendo de volta as canções que marcaram a época. Genesis. Invisible Touch. Infinita.
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0: 13:41. 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

0: meninos e meninas, a partir de agora com a gente, Aventurine Mármores e Granitos. 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Mas antes, vamos cantar aí o tema de 40 anos da Rádio Antena 102. Aumenta o volume, 40 anos com você.
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3: E aí, povo chonado? Estamos chegando com mais um Antena Play. Aumenta o volume. Juntos, a partir de agora aqui na frequência de 102.3, com o sertanejão da Rádio Antena até as 3 da tarde. Já sabe o sertanejo que você gosta, hein? Aumenta o volume.

0: Desde já, você que acompanha a nossa programação aqui na frequência de 102,3. Você que nos acompanha também através do aplicativo Antena 102. Nosso muito obrigado. Vamos iniciar o nosso programa mais uma vez agradecendo ao Papai do Céu por mais um dia. Obrigado por seu amor infalível, Senhor. Obrigado por tuas bênçãos e tua bondade, pelos milagres da vida. Obrigado não só pela tua fidelidade em nos guiar e nos fortalecer, mas agradecer a tua palavra que não apenas nos conforta, mas também nos lembra das tuas promessas, dos teus planos, Senhor. Que estejamos cada vez mais focados em ti, para viver uma vida que proclame a tua excelência. Amém. Mais um Antena Play começando. É o barulho aí na sua tarde. Aí começa a festa.
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0: O rádio com alegria, alto astral. E você, ouvinte,
1: vai começar, vai começar. 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
0: Povão chonado, meu Deus. O sertanejão. Até às 3 da tarde, hein? Vamos que vamos.
1: Aí vem, aí vem.

Pessoal da Antena Plan, você pode participar com a gente no nosso Zap Zap 997359981. Música, alegria, entretenimento pra você, prêmios, claro. Mais uma camiseta saindo aqui, camiseta 40 anos da Rádio Antena 102. E mais refri, sabor aqui, mais um fardo de sabor aqui pra você. Boa.

0: Feira, 5 de agosto de 2026. Vem com a gente a partir de agora, Antena 102, trazendo aí o Antena Play, o jeito diferente de fazer rádio.
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0: A pegada do Antena Play, até as 3 da tarde com o sertanejão brabo, as brutas.

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moçada, Antena Play no ar até as 3 da tarde. A sua mensagem aqui no nosso WhatsApp 997359981. Vamos que vamos. Zap Antena hoje tem fardo de sabor aqui. Mais a camiseta 40 anos da Rádio Antena pra você. Bora que bora. 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

Robertinho, um abraço pra você, meu querido grande Roberto. Na sintonia também. Nossa amiga, a Silvinha. Oi, Silvia. Tudo de bom pra você? Minha amiga pediu aqui Zezé de Camargo e Luciano. Vamos separar uma boa aqui do Miro Osmar daqui a pouquinho pra você. Beleza, Silvia? Fala, Irene. Tá tudo bem por aí, Irene? Irene e Luizão também, mais uma vez, junto com a gente. Bora que bora, Irene. Já tá no pique, já mandando.

0: moçada junto com a gente aqui, a Cate também, marido Cláudio. Beleza, maravilha, abraço pra vocês aí. Toca um Chico Rei Paraná pra nós. Beleza, Claudinha? Nosso amigo Gilberto também tá por aqui. Vamos lá, Zap Antena 997359981. Tô mandando seu áudio aí também, participando aqui do programa, beleza? Tamo junto e misturado nessa quarta-feira.
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0: Um abraço aqui pro nosso amigo Osimar, pessoal da Quelec também, junto com a gente. Rádio ligado na Antena 102. Ô Wilson, a moçada aí da Gigante, abraço pra vocês também, Wilson.
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0: Ângelo, moçada que tá lá na obra também ouvindo a gente. Grande Ângelo Sasso. Nosso amigo Mazinho também. Tá lá em Palmeira do Oeste ouvindo a gente. Fala, Mazinho. Tá tudo certinho, Mazinho. Boa tarde, Cléo Garcia. Me coloca no sorteio aí do refri. Muito obrigado. Tá no São Judas, né? Pessoal no São Judas também junto com a gente aí. Maravilha. A Marlene, né, e toda a turma lá, o nosso abraço e o nosso

0: apaixonado, hein? Cê tá doido? É o sertanejão aqui da Rádio Antena 102, sertanejo bom demais.
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0: Vamos lá, tem mais aula aqui, a moçada participando com a gente. Bora que bora, 997359981. Roberto Carlos aí, DJ. Tá inspirado?

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2: Cê tá doido, coração acelera. Ó, gaiteiro. Nosso amigo Adalto também tá por aqui. A Beth tá lá. É Bom Jesus, hein, Beth? Muito obrigado aí pela audiência também. Maravilha, show de bola, Beth. Quem mais tá por aqui na audiência? O Vini, fala Vini, toda a turma aí. Vini, o nosso amigo Guilherme, o pessoal que tá aí no condomínio ouvindo a gente. Muito obrigado pela audiência.
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2: Daniel, colocou uma do Daniel pra nós aí. Uma antiga. Valeu, valeu, Vini. Tem Daniel no Japa. Manda o Daniel lá pros meninos lá na obra lá. Pode ser? Vamos ver, tá na ponta da agulha, então vai lá, sapeca moda sertaneja. Vini!
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0: musical, hein? Perla com Daniel. Tudo de bom pra você, amigo ouvinte, antena em Jales, em toda a região. Nosso abraço, nosso carinho. Continue participando com a gente. 997359981. As Brutas do Sertanejo.
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6: Opa, estamos de volta aqui com Antena Play. Que tal você levar hoje aí o fardo de sabor aqui pra casa, hein? Bom demais, hein? 997359981. Pra você mandar sua mensagem aí, beleza? Vai mandando seu áudio aí. Aqui o sistema é diferente.
7: Aqui o sistema é diferente.
6: Sertanejão de qualidade pra você.

0: abraço, Wellington, na sintonia também. Wellington. Vem, meu céu, meu pão de participando com a gente aqui. Meu áudio, né? Tem áudio, hein, DJ? É o áudio do Wellington.
1: Alô, Cléo, beleza, meu amigo? Aqui é o Wellington da Mercearia Ponto Certo, aqui no São Judas, beleza, meu amigo?
0: Beleza, maravilha.
1: Ô, Cléo, manda um modão do Zezé de Camargo e Luciano pra nós aí. Show. Tá eu, o Branco da Poti, o Alceu, seu Antônio. A turma aqui na Mercearia Ponto Certo, aqui curtindo a programação, beleza, meu amigo? Show. Valeu, um abraço. Valeu, tchau, Wellington. Obrigado.
0: Valeu, Wellington. Abraço pra vocês aí, moçada. Zezé de Camargo e Luciano. É o Mirosmar. Chamar o garçom primeiro, por favor, garçom. Vai curtir um Mirosmar aqui. Uma canjibrina, uma porçãozinha de calabresa aí pra nós.
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0: mandar mais alô pra rapaziada aqui, pessoal que tá com a gente aqui na frequência de 102,3. Potência. Grande Zuz. Vou pegar o áudio do Zuz aqui. Teu porto seguro dos mares da... Jesus Bovo.
1: Fala, meu amigo Cláudio Garcia. Quartou, meu irmão.
0: Bom.
1: Hoje já tá, pode, Zuz? Já pode.
0: Opa.
1: Toca aí, ó, Alan e Aladim. Liguei pra dizer que te amo. Ofereço é bom, aqui, ó, pro Bergamo, pro Pelezinho. Estão aqui no Dercílio aqui, ó, terminando uma obra aqui, ó. E pra todo mundo que tá na escuta da antena. Abraço, meu irmão.
0: Abraço, Zuz. Só moda bruta, hein, Zuz? Você tá doido. Meu coração, mas... Beleza, maravilha. Vamos achar a música aqui do nosso amigo Zuz. Além Aladim, né? Tá aí já, DJ. É um DJ rápido, rapaz.

0: na 102, liguei pra dizer que te amo. Bom, daqui a pouco tamo de volta aí com muito mais pra você. 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
2: 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Santa Catarina perdeu a liderança do ranking das cidades com o metro quadrado mais caro do Brasil para compra de novos imóveis. O novo relatório do Fipzap, divulgado ontem, colocou Vitória, Espírito Santo, no topo da lista. Ainda assim, o estado catarinense segue com 4 municípios entre os 5 mais valorizados do país. O metro quadrado em Vitória, Espírito Santo, chegou julho, né, custando R$ 15.548. E atrás, né, apenas R$ 45 a menos, né? Aparece Itapema com R$ 15.403.
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2: Vamos lá, moçada. Estamos de volta aqui com Antena Play, o sertanejão até as 3 da tarde.
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2: Antena 102, trazendo pra você a sua participação também aqui no nosso Zap Antena. 997359981.
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2: Olha o Danilão participando com a gente aqui também. Como é que você tá, Danilo? Tá tudo certinho aí, né? Beleza, maravilha. Danilo. Nosso amigo Paulinho também, é o Paulo, né? Valeu! Um abraço pra vocês aí, os meninos. Ô Edson, como é que você tá, Edson?
6: Boa tarde, Cléo Garcia.
2: Como é que tá na Saura e Flama?
6: Toca aí pra nós, Chitãozinho e Chororó, Coleta de Milho. Fala pro teu DJ aí, caçar tudo jeito, hein? Antena, 40 anos, Edson, Auro e Flama. Tchau,
2: valeu,
6: obrigado.
2: Valeu, Edson, toda a galera de Auro e Flama, sempre junto com a gente na sintonia.
6: Alô,

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1: Abraço, Fernandinho. Manda um triparada dura aí pra nós. Blusa vermelha. Tamo na escuta aqui. Melhor programa sertanejo do Brasil. Valeu, Fernando. Fernando Branco, a Fran. Moçada lá na 7, né? Moçada da Policar. Abraço aí pra você.

0: Diogão, esteve aqui na rádio, né? Ontem, né, Diogo? Valeu.
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0: Obrigado, Diogão, pela sintonia aí.
2: Boa tarde, meu amigo Cléo Garcia.
0: Boa tarde.
2: Estica. E aí, meu patrão?
0: Bom.
2: Quarto, hein? Hoje é dia do Spark de Slack. Slack. Coloca meu nome pro sorteio, meu rei. E manda um modão aí. E rasga o peito. Estica.
0: Grande Alessandro, a moçada das obras aí também, o nosso abraço, nosso carinho, moçada Alessandro e toda a turma aí. Valeu.

matão aí lá pro Alessandro. Japa, corre aqui, Japa. Manda um matão lá pro Alessandro. O pessoal lá é fã do Mato Grosso e Matias. Ana, dibuia moda sertaneja pra nós.

Aí o Matão cantando pra nós aí a canção, né? Mais uma inesquecível aqui na Rádio Antena 102 do Mato Grosso Matias, Falso Juramento. Essa é boa demais, hein? Olá, moçada. A Cristiane também tá por aqui. Quero ganhar esse refri e a camiseta da Rádio Antena. Obrigado. A Cris também tá por aqui na audiência. O nosso amigo Zé Paulo também toca. Que é Teodoro Sampaio, né?

Fila pro nosso amigo Biro, pessoal do Raio X, aí, abraço pra vocês, rádio ligado na antena 102. Só lá na Delicato também, a Dilson, toda a turma aí. Nosso abraço, nosso carinho sempre, né? Sempre ouvinte aí da rádio antena, das antigas, né, Dilson?

0: Brunão, um abraço pra você também, meu amigo Bruno. O pessoal que tá aí firme no golpe, né, Bruno? Tudo de bom pra você. Nas entregas aí. Valeu, Bruno. Muito bem, vamos faturar agora, DJ.
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0: Vamos lá, tem mais participações aqui.
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0: Ludmila, tudo bem por aí, Ludmila? A moçada de Santa Fé do Sul e também na sintonia, Eliana. Um abraço pra você também, Eliana. Meu Serginho, fala Sérgio. Léo Garcia, cadê o... Ah, o Chicote. O pessoal tá sentindo falta aqui do Chicote. Cadê o Chicote, ô Japa? Parou de usar o Chicote, hein? Ah, tá de volta o Chicote. A chicoteada aqui do Antena Play. Cê tá no...
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0: Cezinha, abraço pra você também, meu amigo César. Na sintonia, toca um 60 dias apaixonado aí pra nós. Beleza, César? Depois do intervalo, DJ? Ah, tá na agulha? Vamos lá, um trechinho então do

0: Então, hein? É o Zé Rico pra moçada aí que gosta do milionário José Rico. Ô, Jean, como é que você tá, Jean? Jeanzito também tá junto com a gente aí. Vamos faturar agora sim. Vamos pro intervalo comercial. A gente já volta na sequência com a Antena Play e a sua mensagem, o seu áudio. Hoje valendo aí o fardo de sabor aqui, mais a camiseta 40 anos da Rádio Antena.
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0: Vamos lá, moçada, e aí, chonados, como é que vocês estão? Tá tudo certinho, maravilha, beleza, belezeira, vamos que vamos. Cadê? Cadê o DJ? Sumiu. Agora vai. Olha, Serginho, mais uma vez, abraço pra você. O pessoal que tá trabalhando nessa quarta-feira, né? Tudo de bom, moçada? Moçada que carrega esse Brasilzão. A moçada das entregas aí. Nosso abraço, pessoal do Mercado Livre, da Shopee, os nossos amigos entregadores. Você do táxi, você do Uber. Galera acompanhando aí a nossa programação.

Wilson. O Wilson também tá com a gente aí na sintonia. Muito obrigado por estar em 102.3 também. Vamos que vamos, Wilson. Ronaldão, um abraço pra você também, meu querido. Nosso amigo Jair também. Fala, Jair, grande Jairzão. Pessoal aí no Auto Elétrico, né? Beleza, pode falar o nome aí da empresa aí, beleza?

Beijo pra minha sogra, Irene. Ah, a Carol tá por aqui com a gente, né? Valeu, Carol. A cunhada Ludmilla, né? A música aqui do Raça Negra, isso mesmo? Beleza, Carol?

trem. Obrigado, Vânia. A Vânia também tá com a gente na sintonia. A moçada de Urânio, nosso abraço. Tudo de bom pra você, Vânia. Grande Vart também tá com a gente. Vamos tocar o Chico Rei Paraná, que o Martim pediu pra gente, né? Valeu, Walter. Brunão, abraço pra você, né? Bruno também, só nas entregas aí, né, Bruno? Valeu, muito obrigado pela sintonia.

0: da Viola, completando 30 anos. Fredão e toda a turma do Clube da Viola. Vem aos olhos da lua. Homenagem ao saudoso Juliano César. Ó, na quarta-feira que vem, a moçada vai estar por aqui, batendo um papo com a gente. Quarta-feira que vem, pessoal do Clube da Viola. Inclusive, durante esse mês aí, teremos vários kits, né? Dos 30 anos do Clube da Viola. Por quê?
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0: 14 horas e 34 minutos.
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3: Vamos lá, meninos e meninas. Estamos de volta aqui com Antena Play no seu rádio 997359981 para você também participar com a gente aí. Mande sua mensagem. Seu áudio aqui pro Antena Play. É o sertanejo de qualidade por aqui. Tem mais participações aqui, nosso amigo Rafa. Ô Rafa, tá tudo certinho, Rafa? Moçada das obras aí, pessoal da construção civil, nosso abraço, nosso carinho, moçada. Quem mais tá por aqui? O Jonas, grande Jonas. Valeu, obrigado pela audiência todos os dias. Antena Play, audiência total em Jales e toda a região.
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3: Fala, Léo. Nosso amigo Leonardo também, ó, ouvinte de todos os dias.
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3: Muito obrigado, gente.

aí, Christian Ralph, aqui no Antena Play, o sertanejão aqui da Rádio Antena até as 3 da tarde. Hoje, para infarto de sabor aqui, mais a camiseta. Camiseta 40 anos da Rádio Antena 102. Vai mandando sua mensagem pra cá.

0: Nova Guia, na Rádio Antena 102, dia de formatura. Olá, Antena Play segue por aqui.
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0: Fala, Marquinhos. Como é que você tá, Marquinhos? Marquinhos, nosso amigo Leandro. Um abraço pra vocês aí, moçada.
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0: Olá, Paulinho. Paulinho também tá com a gente aí na sintonia. Nosso amigo Gordinho. Cadê o Gordinho? Ele apareceu aqui. Os meninos.
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0: E aí, Gordinho? Quartou? Quartou ou sextou?
3: Boa tarde, meu amigo Cléo. Como que você tá, meu querido? Tudo
0: bom
3: bem?
0: Demais.
3: Hoje era que tocou a buzina pra nós, não enxergou a sexta-feira. Que maravilha, Cléo. Pode ou não pode estampar outra?
0: Bora.
3: Cléo, tá o Ângelo, o Gordinho, o Éder e o Marcão trabalhando, escutando vocês. Coloca nós nesse sorteio de hoje aí. Toca a modona do Mato Grosso e Matias. Qual é uma bem apaixonada?
0: Bom, hein?
3: Pra todos os ouvintes aí.
0: Bom.
3: Um grande abraço. O Vitão do Senna e pro Jesus. Beleza, meu querido? Partiu, bebê, estica, sai cachorro, couro, couro.
0: Show de bola, Gordinho, abraço pra vocês e toda a turma, o pessoal que tá aí na obra, né, ouvindo aí a Antena Play, muito obrigado pelo carinho sempre.
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0: Eita, nós, hein? Cê tá doido.
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0: 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Daqui a pouquinho já o sorteio aqui dos prêmios de hoje. A camiseta 40 anos da Rádio Antena. E mais um fardo de sabor aqui. Faturar rapidinho. Dois minutinhos já estamos de volta aí com as demais mensagens aqui no Zap Antena.
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7: Vamos lá conferindo a nova do PPA aqui no Antena Play. Finalzinho do programa. Daqui a pouquinho já o sorteio de hoje.

0: Credo, que delícia. PPA, música nova aqui na Rádio Antena 102. Bora que bora. Fala, Dilson. Tá tudo certinho, Dilson. Beleza? Concorrendo aqui também, beleza? Já tá no listão aqui. Vamos lá. Sequência, o Boquinho trazendo o Rádio Raiz. Mas antes, o sorteio aqui. O fardo de sabor aqui, mais a camiseta 40 anos da Rádio Antena. Leandro. O telefone 9478, é o número 28 aqui da lista, Leandro Amorim. Final telefone 9478, ganha então os mimos de hoje, né? Os presentes aí pra você. Beleza, gente? Abraço a todos e deixar o último aqui. Posso, Boquinha? Vamos lá, o Rádio Raiz, depois do intervalo, trazendo aí o sertanejão até às 7 da noite.
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0: Vamos lá, saideira por aqui. Tem César Menotti e Fabiano. Bom demais, hein? Abraço a todos e que Deus esteja presente no lar de cada um de vocês, no trabalho, você que tá aí no carro, na sintonia. Obrigado pela carona. Amanhã tá de volta o Antena Play, 1 da tarde. Valeu, valeu.

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8: E olha, atenção, Real Madrid muda postura, aumenta proposta e clareia cenário por renovação com Vini Júnior. O Real Madrid não vai medir esforço para manter Vini Júnior e a reunião desta quarta-feira sinalizou isso. O clube espanhol mudou a postura rígida dos últimos anos, aumentou a proposta e apresentou alternativas para renovar o contrato até junho de 2031. A decisão está nas mãos do brasileiro, mas as informações de bastidores dão conta de que o encontro foi tratado como positivo por todas as partes.
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8: Agora 16 horas e 18 minutos, Antena 102. Mandar um abraço aqui agora pra galera. Olha, continua mandando seu nome completo. Muitas participações, muitos WhatsApp por aqui, viu? Manda seu nome completo pelo WhatsApp da Antena. Nós vamos sortear uma camiseta dos 40 anos da Antena 102 FM, viu? Camiseta da Antena, beleza? Então manda seu nome completo pelo WhatsApp da Antena. Alô, João Luiz, o nosso abraço, muito obrigado, João, pelo carinho da audiência. Alô, Luizão, alô, Irene, um beijão pra vocês e muito obrigado pelo carinho da audiência. Rose, o beija-flor, Matheus e Cauã.
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0: 16h29, é o Rádio Raiz, Christian Ralf, a saideira, vai mandando seu nome completo pra cá, nós vamos sortear uma camiseta da Antena 102 FM, 40 anos de sucesso, viu gente? Manda pra cá o seu nome completo. 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
0: 16 horas e 36 minutos, Antena 102, a rádio da sua cidade. Mandar um abraço aqui pra Célia, né, Célia? Célia pediu moreninha ali.

0: Cristina, grande sucesso aqui na Antena. Olha, continua mandando seu nome completo pelo WhatsApp da Antena. Nós vamos sortear uma camiseta da Antena, viu? 40 anos de sucesso, olha que beleza. 16 horas e 46 minutos.
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Berlim, Trio do Brasil. 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
1: 17:08. Alô, Sandrinha Brito, nosso abraço, minha amiga. Muito obrigado, Sandrinha, pelo carinho da audiência. Alô, Wilson, de Aparecida do Taboado, também ouvindo a Antena 102, né, Wilson?
2: Fala, Boquinho, como é que você tá, rapaz? Tudo beleza?
1: Beleza, beleza, beleza.
2: Ó, seguinte, hoje nós vai de Christian e Ralph. É, menino, modão chonado, hein? Cheiro de shampoo. Esse modão aí nós vamos mandando aí para todos os ouvintes aí do Rádio Raiz. Antena 102, 40 anos com você. Tudo de bom.

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1: 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Legal, 17:22. Daqui a pouquinho nós teremos aí o triplex do ídolo, viu? Triplex do ídolo de hoje vai ser com a Sandra de Sá. Eita, a Mayra. A Mayra ligou e falou: Boquinho, eu quero o triplex do ídolo de hoje com a Sandra de Sá. Falei, então vamos fazer, vai. Vamos fazer com a Sandra de Sá, né? Daqui a pouquinho é o triplex do ídolo aqui na antena.

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0: completo daqui a pouquinho o sorteio, viu? É o sorteio da camiseta da Antena 102 FM, dos 40 anos de sucesso. E vem chegando agora, grande sucesso, Triplex do Ídolo.
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0: O Triplex do Ídolo vem pra Sandra de Sá.

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4: É 18 horas e 3 minutos, é o Rádio Raiz. Olha, vai mandando seu nome completo. Daqui a pouquinho eu sorteio da camiseta, viu? Camiseta da Antena 102 FM, 40 anos de sucesso. Eita, alô Paulinho da Fuga, nosso abraço, alô Wilson, da Gigante Hortaliças, meu grande amigo, né Wilson? Abração do Boquinha aí, viu Wilson? Um abração também aqui, deixa eu ver aqui, ouvindo a Antena 102 FM. Alô Charles, tá tudo beleza por aí, Charles? Tá ouvindo o Boquinho também, o pessoal da Zapirro, né Charles?
11: Ô, meu amigo Boquinho, e aí, como é que você tá,
4: beleza?
11: Meu grande? E aí, rapaz, a pegada foi seca hoje, que esse calorzão, hein?
4: Eita.
11: Manda um abraço aí pra todo mundo, Léo Zapirro. Os professores, a gestão, a todos. Uma feliz noite aí pra todos. Essa música aí que tá tocando aí, rapaz, você fez lembrar o Nestor Machado, hein?
4: Isso,
11: rapaz,
4: lembra?
11: Rapaz, quanta lembrança, Rádio Raiz, nesses 40 anos aí da Antena 102.
4: É, na época, igual o Charles comentou aí, né, Charles? Na época foi o Rádio Raiz uma explosão de sucesso, né? E hoje eu tenho o prazer de ser o apresentador do Rádio Raiz, né? Com muito orgulho, com muita satisfação, de apresentador. Claudinei Antônio teve mais de 20 anos com o Rádio Raiz também, apresentando com o maior sucesso, líder em audiência, Claudinei Antônio também, apresentando o Rádio Raiz. E depois eu tive a oportunidade de assumir esse horário e foi, para mim, foi uma gratificação muito grande, né? Bom, obrigado, Charles. São 40 anos de sucesso. Então, vocês vão ouvir muitos profissionais que passaram por aqui, amigos nossos, falando, comentando da história da Antena 102 FM. Beleza, gente? Esse mês completa 40 anos. É Antena 102 FM. Alô, João Irude. Um abração, João Irude. Um nosso abraço, meu amigo. Muito obrigado, viu, João? Tá aí ouvindo o Boquinho, o pessoal do Boi Mix também, né, João? Ei, que maravilha. Nosso abraço. 18 horas e 5 minutos. Irmãos de Sangue, Mato Grosso e Matias.

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5: É a previsão do tempo, os termômetros marcando 29 graus, e à noite não chove, a noite não está marcando chuva para hoje. Amanhã, que é, nós teremos amanhã, que é quinta-feira, nós teremos a mínima 18 graus e a máxima 33 graus, sol com algumas nuvens e não chove amanhã, viu? A mínima 18 graus e a máxima 33 graus.
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2: Legal, 18:31, já temos aqui o ganhador, né, da camiseta, e amanhã tem mais, camiseta para sortear. Vamos ver aqui o ganhador da camiseta, vamos ver quem foi o ganhador da camiseta nessa tarde, camiseta da Antena 102 FM, é a camiseta da Antena 102 FM, a camiseta dos 40 anos da Antena, vamos ver aqui, final do celular 6658, alô João Luiz, foi o ganhador. Parabéns, João Luiz, foi o ganhador da camiseta. Parabéns, viu, João? Um abração pra você, que Deus te abençoe, viu? E amanhã tem mais sorteio, viu, gente? Amanhã tem mais sorteio, é só você mandar o seu nome completo. Amanhã tem mais camiseta aqui na Antena, que é um show de prêmios, 40 anos da Antena 102 FM. E lembrando que a semana que vem teremos também chinelos B&V, com a logo da Antena 102 FM, 40 anos, chinelos B&V, vai ser sorteado a partir da semana que vem aqui na Antena 102 FM, viu? Tá certo, gente? Vai ser muitos prêmios durante o mês de agosto. Alô, Fátima, o nosso abraço, Fátima, a você e o Manezinho, que Deus abençoe vocês também, viu? Muito obrigado, Fátima. Mandar um abraço aqui também, um carinho especial para Iraci Anjoleto. Alô, Iraci, tá tudo beleza, Iraci? Tudo jóia por aí, minha amiga? Tudo maravilha em Santa Fé do Sul?
3: Boa noite, aqui é Angeleto de Santa Fé do Sul, e quero parabenizar a Antena 102 pelos 40 anos.
2: Obrigado.
3: Eu sou um ouvinte raiz aí do programa.
2: Opa, que maravilha.
3: E gostaria de ouvir a música com Rio Negro e Solimões, Laço da Paixão. Bons tempos, Antena 102. A gente lembra do programa de índio, Bom Começo, que tinha na época, e era muito bom. Programa de índios, domingo à tarde. Muito bom aí a programação de vocês. Parabéns, Antena 102.
2: Beleza, boa lembrança. Programa de índio, gente. Olha, foi um maior sucesso. É uma marca da Antena 102 FM, né? Oi, Iraci, bem lembrado, viu? Programa de índio, foi um maior sucesso. Bom começo na época, no início, né? Era Antena 1, passou para Antena 102 FM. Bom começo. Ei, passou grandes nomes na apresentação do Bom Começo. Tivemos o Rafa, Carioca. Tivemos também aqui na Antena Márcio Pelosi, um grande comunicador também. E todos vão estar falando aí da satisfação, do prazer de ter passado por aqui também, viu, gente? Muito obrigado aí as palavras aí, viu, Iraci? Muito obrigado aí pelas palavras, e a todos aí o nosso abraço.
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2: Amigos da região de Jales, aqui quem fala é Nestor Machado. Parabéns por essa iniciativa de contar a história da Antena 1. Eu tive a felicidade de fazer parte dessa história. Em 1991, eu fui contratado pelo Dr. Vanderlei Garcia para fazer um programa sertanejo na Rádio Cultura AM. 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Fizemos parte da história desta rádio.
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3: Grande Nestor Machado. Nestor Machado foi o que iniciou o Rádio Raiz aqui da Antena 102 FM, né? Maior audiência do rádio, primeiro sertanejo, e nós temos o prazer de estar tocando até hoje esse programa líder de audiência, que é o Rádio Raiz. Eu fico feliz de a Antena 102 FM, Dr. Vanderlei Garcia, Dona Dina, João Luiz, Delei, o Xande, a família Garcia, em ter contratado e me contratou para assumir o Rádio Raiz. Eu fiquei muito feliz e parabéns, Dr. Machado, grande profissional do rádio. E vem mais profissionais falando pela frente aí, viu, gente? 40 anos da Antena 102 FM.
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3: É o Laço da Paixão. Eita, quem pediu esse modão pra nós aqui foi a lá de Santa Fé do Sul, a Iraci Anjuleto, né, Iraci? Beijão pra você, minha amiga. Muito obrigado pelo carinho da audiência, viu? É Rio Negro e Solimões, Laço da Paixão. Vamos matar saudades.

Chega às 18 horas e 55 minutos. Rio Negro e Solimões, Laço da Paixão. Eita, alô, minha amiga Irene. Alô, Luizão. Nosso abraço, Luizão. Tá aí, né? Tá ouvindo um pouquinho também, né, Luizão? Abração pra vocês todos aí, viu? Sempre na sintonia, né? Aí, Luizão, tá aí ouvindo a Antena 102, a rádio da sua cidade, né? Luizão, nosso abraço, viu, Luizão? Muito obrigado pelo carinho da audiência. Esteve aqui na rádio conversando com o Boquinho, né? Colocamos uma prosa em dia, né, Luizão? Aí, meu amigo, meu irmão, Luizão. Abração, Luizão. Alô, Irene. Um beijão pra vocês aí, aí nessa linda cidade de Urânia, no Córrego da Porteira aí, né? Abração pra vocês aí, viu? Tá certo? Muito obrigado pela audiência. E vamos deixando o último bloco, viu, gente? A gente se fala amanhã, daqui a pouco tem a Voz do Brasil e o, Rogério, e o Marcelo Ramírez. Tem o Rogério de Saio, o Marcelo Ramírez. Daqui a pouquinho, às 5 da matina, vem o Claudinei Antônio com o Quintal da Antena, às 7 horas, uma antena ligada. Claudinei Antônio e Vanderlei Garcia Filho, nas reportagens policiais do Assis Duarte. Terminando, a antena ligada, Claudinei Antônio vai até às 10 com Bom Começo, às 10 horas vem Cléo Garcia dando sequência com Bom Começo, eu volto às 15 horas amanhã, ok? Um abração do Boquinho pra todos, fiquem com Deus e até amanhã, se Deus quiser. Alô, Manezinha, alô, Fátima em Santo Antônio da Aracanguá, também na sintonia. O nosso abraço, muito obrigado a todos, que Deus abençoe cada um de vocês e até amanhã, se Deus quiser, gente. Um beijo no coração de cada um. Tchau, tchau.

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1: Está no ar a Voz do Brasil. As notícias do governo federal que movimentaram o país no dia de hoje.
2: Olá, boa noite.
0: Boa noite para você que nos acompanha em todo o país.
2: Quarta-feira, 5 de agosto de 2026.
0: Vamos ao destaque do dia.
2: Lei consolida regras para o transporte rodoviário de cargas no país.
0: E estabelece o pagamento do piso mínimo do frete a motoristas. Gabriela Noronha.
3: A lei estabelece prazo de até 30 dias úteis para o pagamento do frete. Também estão previstas punições mais duras para empresas que contratarem fretes abaixo do piso mínimo.
2: Educação.
0: Desempenho de mais de 30 milhões de estudantes brasileiros passa por avaliação.
2: Divulgados os dados do Índice de Desenvolvimento da Educação Básica. Jéssica Gonçalves.
4: O IDEB permite acompanhar o desenvolvimento da educação básica brasileira. Os dados indicam a evolução da aprendizagem e a estrutura da rede de ensino.
0: E professores podem participar do Banco de Avaliadores do Programa Nacional do Livro e do Material Didático.
2: Eles vão ajudar a escolher as obras que irão para as salas de aula da Rede Pública de Ensino. Luciana Colares de Holanda.
5: Hoje são cerca de 20 mil profissionais cadastrados e os avaliadores são capacitados para atuar na avaliação das obras.
0: Hoje na apresentação da Voz do Brasil, Mariana Jungmann e Luciano Seixas.
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0: Agora é lei. Estão em vigor novas regras para o frete dos caminhoneiros.
2: A lei trata do pagamento mínimo pelo transporte e medidas de fiscalização e punição em caso de não cumprimento.
3: A nova lei consolida regras para o transporte rodoviário de cargas no país e estabelece o pagamento do piso mínimo do frete a motoristas, com metodologia de cálculo pela Agência Nacional de Transportes Terrestres, a ANTT. Guilherme Boulos, ministro da Secretaria-Geral da Presidência, falou sobre a medida.
6: O piso do frete é o valor mínimo que um caminhoneiro autônomo que trabalha para levar mercadorias e abastecer o povo brasileiro nos quatro cantos, é um valor mínimo que ele tem que receber por frete, por viagem que ele faz, por entrega que ele faz.
3: A lei estabelece ainda prazo de até 30 dias úteis para o pagamento do frete, além da atualização da tabela a cada 6 meses. Também estão previstas punições mais duras para empresas que contratarem fretes abaixo do piso mínimo, com multas que podem chegar a R$1 milhão. E para que seja cumprido o piso, o texto determina a obrigatoriedade da apresentação do código identificador da operação de transporte, CIOT, antes do caminhão iniciar a viagem, o que também impacta na fiscalização, como explica o ministro dos Transportes, George Santoro.
7: O CIOT também é um mecanismo de combate ao comércio ilegal de mercadorias, ao comércio feito sem nota fiscal. Ele vincula todo o transporte de mercadorias aos documentos eletrônicos fiscais.
3: Originalmente publicado como medida provisória, o texto passou por uma série de mudanças no Congresso Nacional, sendo aprovado no Senado em julho deste ano. Com a sanção, o texto vira uma regra permanente. Reportagem Gabriela Noronha.
0: Desempenho de mais de 30 milhões de estudantes brasileiros passou por uma nova avaliação de aprendizagem.
2: Foram divulgados hoje os dados mais recentes do IDEB, o Índice de Desenvolvimento da Educação Básica, e também as médias em português e matemática do SAEB, o Sistema de Avaliação da Educação Básica.
0: Os índices consideram os anos iniciais e finais do ensino fundamental e também do ensino médio na rede pública e privada.
2: O resultado foi anunciado pelo Ministério da Educação. Confira os detalhes na reportagem de Jéssica Gonçalves.
4: Para calcular o IDEB, que é o Índice de Desenvolvimento da Educação Básica, o MEC utiliza as taxas de aprovação coletadas pelo Censo Escolar, junto com o desempenho dos estudantes em língua portuguesa e matemática no SAEB, o Sistema de Avaliação da Educação Básica. O IDEB permite acompanhar o desenvolvimento da educação básica brasileira. O cálculo é feito por meio de uma escala que vai de 0 a 10. O índice dos anos iniciais do ensino fundamental passou de 6 em 2023 para 6,3 em 2025. Na rede pública, a pontuação foi de 5,7 para 6,1 em 2 anos. Para os anos finais do ensino fundamental, o IDEB nacional subiu de 5 para 5,3. Na rede pública, o indicador alcançou pontuação 5 contra 4,7 em 2023. No ensino médio, o IDEB passou de 4,3 para 4,5. Os dados indicam a evolução da aprendizagem e a estrutura da rede de ensino, que atende mais de 30 milhões de estudantes em todo o território nacional. Para o ministro da Educação, Leonardo Barchini, os resultados apontam qual deve ser a prioridade daqui para frente.
8: Toda a estratégia do Ministério da Educação, que é demanda do Plano Nacional de Educação aprovado em abril deste ano, é que a gente tenha um foco especial na aprendizagem.
4: Já o SAEB, o Sistema de Avaliação da Educação Básica, é aplicado a cada 2 anos para medir o desempenho de estudantes da educação básica por meio de testes e questionários. Em uma escala que vai de 0 a 500, no 5º ano do ensino fundamental, a nota em português passou de 207 para 215 pontos. Em matemática, de 218 para 227. Já no 3º ano do ensino médio, em português, o resultado foi de 269 para 272. Em matemática, de 263 para 268. Em 2025, foram avaliados quase 6 milhões de alunos em mais de 70 mil escolas. Reportagem Jéssica Gonçalves.
0: Estudantes que participam do processo seletivo do ProUni, o programa Universidade para Todos, podem conferir o resultado da segunda chamada.
2: O prazo para os pré-selecionados comprovarem as informações da inscrição começou hoje e vai até sexta-feira da próxima semana, dia 14.
0: A documentação exigida para essa comprovação deve ser apresentada diretamente na instituição de ensino superior para a qual o estudante foi pré-selecionado.
2: O resultado pode ser acessado pelo portal Acesso Único ao Ensino Superior, em acessounico.mec.gov.br.
0: O Ministério da Educação chama professores e especialistas de todas as regiões do Brasil para participar do Banco de Avaliadores do Programa Nacional do Livro e do Material Didático.
2: O programa é responsável pela distribuição de livros para estudantes e professores da rede pública de ensino. As obras são renovadas a cada 4 anos.
0: Confira na reportagem de Luciana Colares de Holanda.
5: Professores e especialistas de todo o país podem participar da escolha dos livros que vão para as salas de aula da rede pública de ensino. Estão abertas as inscrições para o Banco de Avaliadores do Programa Nacional do Livro e do Material Didático, o PNLD. Os selecionados vão avaliar as obras inscritas nos editais do PNLD Atos Finais, voltado às obras didáticas, e do PNLD Literário Equidade, destinado às obras literárias. Nessa etapa da seleção, terão prioridade professores de língua portuguesa, matemática, história, geografia, ciências, arte, educação física e língua estrangeira, pedagogos e profissionais formados em letras, com foco em literatura e formação de leitores, também terão preferência. De acordo com Anita Stefani, diretora de apoio à gestão educacional da Secretaria de Educação Básica do MEC, hoje são cerca de 20 mil profissionais cadastrados. O banco é atualizado constantemente e os avaliadores são capacitados para atuar na avaliação das obras.

0: oportunidades de aprimoramento e reconhecimento.
1: Ao avaliarem as obras, eles estão também se formando como analistas de materiais didáticos e críticos em conteúdos, seja para a elaboração de materiais para os seus estudantes, quanto para a aplicação dessas obras didáticas na sala de aula.
0: Para se inscrever, basta acessar a página da Plataforma de Avaliação Pedagógica do PNLD no endereço pnld-avaliação.mec.gov.br e preencher as informações de perfil profissional. É preciso ter diploma de licenciatura plena ou de magistério reconhecido pelo Ministério da Educação e concluir um curso obrigatório disponível na própria plataforma. Reportagem Luciana Colares de Holanda.
2: E atenção para os prazos do Exame Nacional de Desempenho de Estudantes, o ENAD 2026.
3: Os inscritos para os cursos de bacharelado e tecnologia que tiveram o pedido de atendimento especializado negado podem recorrer da decisão até sexta-feira, dia 7 de agosto.
2: O recurso deve ser enviado pelo sistema ENAD, com a documentação que comprove a necessidade de atendimento, conforme as regras do edital. O resultado da análise será divulgado em 14 de agosto.
3: Um atendimento especializado é destinado aos participantes que necessitam de recursos específicos para realizar o exame.
2: As provas do ENAD 2026 para os cursos de bacharelado e tecnologia serão aplicadas no dia 29 de novembro.
3: O Serviço Geológico do Brasil faz o monitoramento das bacias hidrográficas brasileiras. Isso quer dizer que ele monitora a subida e descida dos principais rios do país.
2: O trabalho ajuda na agricultura, previne situações trágicas relacionadas a enchentes e orienta prefeituras em situações de seca, por exemplo.
3: Este ano, o Serviço Geológico do Brasil também faz parte do grupo de órgãos federais que está atuando no painel do El Niño e vem acompanhando boletins sobre os impactos do fenômeno climático.
2: Sobre tudo isso, nós conversamos mais cedo com a chefe do Departamento de Hidrologia do SGB, Andréa Germano. Acompanhe. Doutora Andréa, bem-vinda à Voz do Brasil. É um prazer ter a senhora conosco aqui. Vamos falar então de El Niño, né? O Serviço Geológico do Brasil divulgou algumas previsões para as principais bacias hidrográficas do país para os próximos 3 meses. E aí eu queria começar então falando por região, começando aí pela região norte e, né, Amazônia. Os principais rios, pelo que eu já dei uma olhadinha, ainda estão nos níveis normais, mas já em situação de vazante. O que a gente pode esperar para os próximos 3 meses?
4: Muito obrigada pelo espaço. O Serviço Geológico do Brasil agradece. O Serviço Geológico do Brasil é uma empresa ligada ao Ministério de Minas e Energia. E realmente a gente faz esse acompanhamento dos rios e monitoramento dos rios há 57 anos. Cobertura de toda a rede hidrometeorológica nacional e monitoramento de níveis de rios e volume de chuvas. A região norte hoje está nesse período, como você falou, já de vazante, né? Na sua normalidade, em todos os rios, na sua normalidade. E assim, o que preocupa é esse atraso do início das chuvas. Isso pode prejudicar aí a vazante, no caso, não ser mais crítica, né? Então, assim, esse atraso do período de chuvas realmente é hoje a nossa preocupação. Mas, por enquanto, na sua normalidade. A gente faz simulações, né, para caso não chova, caso chova. Então, a gente vai tendo esse acompanhamento diariamente num cenário de 3 meses para poder também ter providências, a Defesa Civil tomar providências logísticas para as ações do norte.
2: Quer dizer assim, se a gente já está com os rios em vazante e as chuvas atrasaram, a gente pode ter uma baixa mais acentuada, é isso?
4: Exatamente, essa é a grande preocupação.
3: E no Nordeste há um alerta sobre os níveis dos reservatórios, né?
4: Exatamente. O SGB, ele acompanha junto com a Agência Nacional de Águas os reservatórios, né, através do sistema de acompanhamento dos reservatórios do Nordeste, também dos 9 estados do Nordeste, também em Minas Gerais, mas a situação hoje, 5 de agosto, é de normalidade também, 50%, 51% da sua capacidade, né? Então a gente está mantendo esse percentual desde abril. Então ainda não é uma preocupação a região Nordeste.
2: Muito bem, então vamos falar agora de Sul, onde o El Niño talvez seja a região onde talvez a gente já esteja sentindo essa questão do El Niño de maneira mais intensa, né, mais acentuada.

0: Já há problemas de cheias e transbordamentos. Como é que deve ser o próximo trimestre por lá, onde o alerta é maior?
1: E como você falou, né, a previsão de chuvas acima da média, o Ninho pode levar muitos os rios, já materializado agora no mês de julho, tivemos muitas inundações. Para você ter uma ideia, mês de julho no sul, na região do Rio Grande do Sul, em média chover 130 milímetros, a gente teve localidades com 430 milímetros, provocando então grandes impactos aí de inundação, e a preocupação geralmente é essa, de o solo já está muito úmido e ainda esse aumento das chuvas na região sul poder causar mais impactos de inundações na região sul.
2: Agora, no Cerrado e Pantanal, André, onde já costumamos ter seca nesse período, o que esperar para as bacias desses biomas?
1: Então, no Cerrado, na região sudeste, em termos de chuva, os modelos meteorológicos, que nós geológico, a gente não trabalha com meteorologia, né? A gente usa a meteorologia para poder explicar a hidrologia. Mas os modelos de meteorologia estão muito discrepantes, vamos dizer assim. O que a gente entende agora nesse momento, não dá para falar do cenário de chuva, mas nesse momento que realmente as temperaturas já estão muito elevadas, aí sim a preocupação é mais para a questão de incêndios florestais. Então, monitoramento de rios, ainda estamos na normalidade para
0: tudo indicando ainda que Cerrado e Pantanal, em termos de águas, devem ficar ainda dentro da normalidade.
1: É, estamos já desde 2020, assim, com uma tendência de depreciação da capacidade dos rios na região do Pantanal, principalmente. Então, assim, na normalidade, já não digo que a gente não vem vivendo muito tempo isso. Então, mas não vai ser mais crítico ou menos crítico este ano especificamente.
0: É, quando a gente fala então de mudanças climáticas, é disso que a gente fala, né? A gente vai observando uma mudança no comportamento natural, no comportamento da natureza ao longo do tempo, né? Não é só no trimestre, não é só no ano. Como a senhora disse, já vem desde 2020.
1: Perfeito, né? A gente não tem mais um Pantanal, uma região alagada há muitos anos. Então, isso realmente é um mudanças climáticas, não só o efeito de Ninho também, né? Então, isso é uma mudança climática que a gente vem evidenciando, principalmente nessa região.
2: Agora, doutora Andréia, como é que funciona esse monitoramento do Serviço Geológico do Brasil? Conta para o nosso ouvinte um pouco mais sobre como é esse trabalho.
1: O Serviço Geológico é o grande parceiro no campo e no escritório para fazer esse monitoramento, né? Além desse trabalho contínuo de monitoramento, de saber essas séries hidrológicas de longo período que nós monitoramos, né? A gente tem um serviço desde a década de 80, daí de realizar previsões hidrológicas, não só o momento atual, mas essas previsões hidrológicas, né, futuras. Começamos aí com bacias como o Pantanal, o Amazonas, e o Rio Doce, que são bacias mais lentas, mas depois dos booms, dos desastres, como a gente chama aí nos anos de 2011, 2012, 2013, a gente começou a fazer sistemas de previsão hidrológica em bacias mais rápidas e também com o advento também de todo um monitoramento automático muito mais especializado, né? Então, assim, o que a gente faz? Além desse monitoramento do campo, a gente no escritório recebe essas informações automáticas que vêm por satélites, né? Então, de hora em hora a gente está recebendo o nível dos rios, a quantidade de chuva, e rodamos modelos matemáticos, hidráulicos, hidrológicos, para fazer essas previsões. Aí você vai me dizer, então a gente consegue saber com muita antecedência se vai inundar? Depende da região hidrográfica, depende da resposta da bacia hidrográfica. Então, se há localidades que a gente consegue fazer essa previsão com 75 dias de antecedência, mas outras localidades, em bacias mais de alta declividade, com uma menor área de drenagem, com até 4 horas de antecedência. Mas o que permite, no caso de inundações, retirar as famílias, retirar, então, sim, permite, a gente salva vidas com esse monitoramento e com esse sistema de previsão hidrológica.
2: Muito bem, nós conversamos com Andréia Germano, chefe do Departamento de Hidrologia do Serviço Geológico do Brasil. Muito obrigado por sua entrevista aqui à Voz do Brasil.
1: Muito obrigada a vocês. Até logo. Tchau, tchau.
0: segurança no abastecimento de água passa também pela recuperação do meio ambiente.
2: Está aberta uma chamada pública para apoiar projetos de restauração ecológica e soluções voltadas à proteção de mananciais que abastecem grandes centros urbanos.
0: A chamada foi feita pelo Banco Nacional de Desenvolvimento Econômico e Social e deverá prever investimentos de 15 milhões e 20 milhões de reais com prazo de execução de até 48 meses.
2: As ações devem ter foco em restauração ecológica e em soluções baseadas na natureza para combater a escassez de água nas regiões metropolitanas, como explica o superintendente da área de meio ambiente do BNDES, Nabil Kadri.
3: As propostas enviadas devem incluir ações de restauração ecológico-produtiva utilizando vegetação nativa em áreas estratégicas para proteção dos recursos hídricos, incluindo nascentes, margens de rios e outras áreas relevantes para a conservação dos mananciais.
0: Os projetos deverão contemplar regiões do Distrito Federal e entorno, São Paulo, Rio de Janeiro, Ceará, Mato Grosso, Rondônia e Acre.
2: Mariana Dias Vilas Boas, pesquisadora do Serviço Geológico do Brasil, fala sobre a importância da recuperação e preservação de mananciais que abastecem grandes cidades.
4: Com a ampliação da vegetação, a gente vai ter uma maior taxa de infiltração, esses aquíferos vão ter mais água, vai chegar mais água também nos rios, através desses afloramentos das nascentes. Então, os projetos de recuperação, eles são projetos importantíssimos e têm uma relação direta com a segurança hídrica nas grandes cidades. E reduz as consequências de inundação, eu aumento a recarga dos aquíferos.
0: A chamada pública está aberta até o dia 9 de setembro e pode ser consultada no site do BNDES.
2: O Brasil assumiu a presidência pro tempore da Aliança para a Segurança, a Justiça e o Desenvolvimento.
0: A entidade reúne países da América Latina e Caribe.
2: Na reunião de cúpula em Brasília, o Banco Interamericano de Desenvolvimento anunciou $4 bilhões para as ações integradas de combate ao crime organizado na região.
5: A América Latina concentra 8% da população mundial e é responsável por um terço dos homicídios ocorridos no mundo, de acordo com dados da Polícia Internacional. Esses números levaram à criação da Aliança para a Segurança, a Justiça e o Desenvolvimento, composta por 23 países e 14 instituições, como a Interpol. Um encontro em Brasília discute estratégias de prevenção e combate ao crime organizado na América Latina e Caribe. No primeiro ano de atuação da Aliança no combate ao crime organizado, foram destinados $1 bilhão e 400 milhões, o que corresponde a 60% dos recursos previstos para os 3 primeiros anos da iniciativa. A alta demanda dos países membros levou o Banco Interamericano a reavaliar os recursos destinados ao programa, elevando o montante para $4 bilhões. O ministro da Justiça do Brasil, Wellington Lima Silva, fala sobre a importância da aliança.
6: Nós estamos absolutamente convencidos da necessidade de intensificar essa interlocução com organismos multilaterais, em estabelecer tantas quantas sejam as tratativas, as interlocuções necessárias para aperfeiçoar e aprimorar essa estratégia.
5: Um protocolo também foi assinado para o repasse de R$5 bilhões ao Brasil, que assumiu a presidência pro tempore da Aliança pelos próximos 12 meses. Reportagem Cleide Lopes.
0: O Comitê de Política Monetária, o Copom, reduziu a taxa Selic, que é a taxa básica de juros da economia, de 14,25% para 14% ao ano.
2: Em comunicado divulgado hoje, o Copom afirmou que o cenário internacional ainda exige cautela por causa das incertezas sobre os conflitos no Oriente Médio.
0: A taxa Selic influencia outras taxas de juros no país, como as taxas de empréstimos, financiamentos e aplicações financeiras.
2: E essas foram as notícias do Governo Federal.
0: Uma realização da Secretaria de Comunicação Social da Presidência da República.
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0: Fique agora com o Minuto do TCU. Em seguida, as notícias do Poder Judiciário e do Congresso Nacional. Boa noite.
2: Boa noite e até amanhã.
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10: Supremo Tribunal Federal começa a julgar se proibição a jogos de azar é compatível com a Constituição de 1988.
11: Presidente Lula sanciona projeto de lei que regulamenta relevância para admissão do recurso especial no STJ.
10: Acordo firmado entre Tribunal Superior Eleitoral e Advocacia Geral da União prevê boas práticas sobre o uso da inteligência artificial nas eleições deste ano.
11: Boa noite, eu sou Marcela Luiz.
10: E eu sou Walter Lima.
11: O plenário do Supremo Tribunal Federal começou a analisar na sessão de hoje se a proibição a jogos de azar é compatível com a Constituição. Após as sustentações orais, o relator do caso, o ministro Luiz Fux, começou a votar.
10: Desde 1941, a lei de contravenções penais proíbe a organização e exploração de jogos de azar, punindo os infratores com prisão simples, multa e outras penalidades previstas em lei. Isso inclui o jogo do bicho e as máquinas caça-níqueis.
11: Os ministros analisam se essa proibição, criada há mais de 80 anos, ainda é compatível com a Constituição Federal de 1988 ou se ela ficou ultrapassada.
10: Na prática, o Supremo vai decidir se a exploração de jogos de azar deve continuar proibida e punida pela legislação penal brasileira ou se essa proibição é incompatível com a Constituição.
11: A decisão, porém, não tratará da regulamentação de cassinos ou da exploração comercial dos jogos, temas que devem ser abordados em outras ações que tramitam na corte.
10: O julgamento vai continuar na sessão plenária de amanhã.
11: O presidente da República, Luiz Inácio Lula da Silva, sancionou o projeto de lei que regulamenta a relevância para a admissão do recurso especial no Superior Tribunal de Justiça.
10: O projeto foi convertido na Lei 15.484 de 2026. Fátima Uchoa.
12: Com a relevância, segundo o presidente do STJ, ministro Herman Benjamin, o tribunal poderá concentrar esforços nos recursos que tratam de temas com maior impacto para a sociedade.
13: Não é de uma lei para atender interesses do Superior Tribunal de Justiça, mas da celeridade, da qualidade e da efetividade da prestação jurisdicional.
12: A nova lei deve tornar a prestação jurisdicional mais eficiente e permitir que o STJ concentre a atuação em casos com maior impacto jurídico, econômico, político ou social, que sejam importantes para uniformizar a interpretação da legislação federal, sem limitar o acesso dos brasileiros à justiça.
11: Tribunal Superior Eleitoral e Advocacia Geral da União assinam um acordo de boas práticas sobre uso da inteligência artificial nas eleições 2026.
10: O principal produto da parceria é o lançamento de um guia de boas práticas sobre o uso de IA no processo eleitoral. Fábio Ruas.
14: O documento vai servir como um manual de conduta com diretrizes técnicas detalhadas para partidos, candidatos, plataformas digitais, órgãos públicos e para a sociedade civil. O acordo ainda prevê a realização de cursos, seminários, workshops e eventos relacionados ao uso da inteligência artificial nas eleições, entre outras medidas.
11: Tribunal Superior do Trabalho mantém entendimento sobre desconto de dias parados em greves de longa duração.
10: Com a decisão, empresas vão poder descontar metade dos dias e trabalhadores vão ter de compensar a outra metade. Marla Lacerda.
15: A sessão de dissídios coletivos do TST autorizou duas empresas de Indaiatuba, no interior de São Paulo, a descontar metade dos 36 dias da greve realizada pelos empregados. Nessas situações, a Justiça do Trabalho admite, como regra adotada pela jurisprudência da Corte, a compensação da outra metade dos dias de paralisação. Esse entendimento, ele busca equilibrar o direito de greve com os efeitos da suspensão do contrato de trabalho durante o movimento. Para os ministros, o desconto integral dos dias parados pode gerar prejuízos econômicos excessivos aos trabalhadores.
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11: Uma boa noite.
10: E até amanhã.
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17: Eu sou Paula Groba.
18: E eu sou Humberto Pinheiro.
17: E estes são os destaques de hoje do Jornal do Senado, que começa agora.
18: Senado pode tornar hediondos e inafiançáveis crimes de pedofilia.
17: Pessoas com deficiência poderão ser consideradas idosas aos 50 anos.
18: Fim da aposentadoria compulsória como punição avança no CNJ e no Senado.
17: Boa noite.
18: Boa noite.
17: Crimes sexuais contra crianças e adolescentes podem passar a receber a punição mais rigorosa prevista na legislação brasileira.
18: O plenário do Senado pode votar o projeto que torna hediondos e inafiançáveis os crimes de pedofilia e outras violências sexuais contra crianças, adolescentes e pessoas vulneráveis. A reportagem é de Bruno Lourenço.
19: Projeto de lei aprovado na Comissão de Constituição e Justiça inclui no rol dos crimes hediondos condutas como a corrupção de menores, a satisfação de lascívia, caracterizada pela prática de atos libidinosos na presença de criança ou adolescente, a divulgação de cena de estupro de vulnerável e o compartilhamento de pornografia. A matéria também classifica como hediondos os crimes previstos no Estatuto da Criança e do Adolescente ligados ao tráfico internacional de crianças e à pornografia infantil, como defendeu a relatora, senadora Elisiane Gama, do Maranhão.
20: Nosso relatório é pela aprovação do projeto de lei com a redação corrupção de menores, satisfação de lascívia mediante presença de criança ou adolescente, favorecimento da prostituição ou de outra forma de exploração sexual de crianças e adolescentes ou de vulnerável, divulgação de cena de estupro ou de cena de estupro de vulnerável, de cena de sexo ou de pornografia.
19: O senador Everton, do PDT do Maranhão, apresentou proposta semelhante e pediu que as duas matérias sejam analisadas em conjunto pelo plenário.
21: Em que eu propus o aumento da pena dos crimes cometidos contra a dignidade sexual quando praticados na presença física ou virtual de crianças, adolescentes e também cônjuge, companheiro ou parente de vítima, consanguíneo ou afim, em linha reta ou colateral até o quarto grau.
19: A CCJ aprovou um pedido de urgência para votação no plenário.
17: E a Comissão de Relações Exteriores iniciou as discussões sobre as barreiras da União Europeia à carne brasileira.
18: O grupo de trabalho que trata do acordo do bloco europeu com o Mercosul ouviu integrantes do governo e do setor privado. Repórter Pedro Pincer.
22: A partir de 3 de setembro, passam a valer novas regras da União Europeia sobre o uso de antimicrobianos na produção animal. O bloco exige que o Brasil consiga comprovar que a carne exportada não foi produzida a partir de animais submetidos ao uso de antimicrobianos proibidos pelas autoridades europeias. De acordo com o presidente da comissão, senador Nelsinho Trade, do PSD de Mato Grosso do Sul, é preciso ouvir os setores que podem ser afetados pelas normas e buscar soluções em conjunto com o governo e a iniciativa privada.
23: Setores que, porventura, vêm
1: venham a se sentir prejudicados, nos acionam, que nós iremos promover debates dessa natureza.
22: O chefe da missão do Brasil junto à União Europeia, embaixador Pedro Miguel da Costa e Silva, afirmou que o país terá de comprovar, por meio de auditorias, que consegue separar os produtos destinados ao mercado europeu e garantir que eles atendam às exigências do bloco. Representantes do setor privado afirmaram que o Brasil já dispõe da tecnologia necessária para fazer esse controle.
17: Aguarda votação no plenário um projeto que reduz para 50 anos a idade em que uma pessoa com deficiência seja considerada idosa.
18: O impacto do envelhecimento é maior para esse grupo de pessoas consideradas vulneráveis. Segundo a Organização Mundial da Saúde, pessoas com deficiência apresentam maior risco de desenvolver doenças crônicas, pior estado de saúde e, em alguns casos, podem morrer até 20 anos antes da população sem deficiência. Repórter Patrícia Oliveira.
3: O projeto que considera idosa uma pessoa com deficiência já a partir dos 50 anos, estende para esses indivíduos os mesmos direitos e a proteção garantidos às pessoas da terceira idade. A condição de idoso deverá ser definida por avaliação individual, médica, psicológica e social. Como destacou o relator do projeto na Comissão de Assuntos Sociais, senador Flávio Arnes, do PSB do Paraná.
4: Conforme a deficiência, podemos observar reduções na expectativa de vida que variam até algumas décadas para baixo. Se compararmos com a média da população, estamos longe de um patamar de igualdade.
3: Para o senador Paulo Paim, do PT do Rio Grande do Sul, relator na Comissão de Direitos Humanos, a proposta viabiliza a aplicação de conceitos de envelhecimento ativo específicos para pessoas com deficiência,
23: minimizando os possíveis impactos negativos do avanço da idade em um grupo social especialmente vulnerável.
3: O projeto que altera o Estatuto do Idoso já foi aprovado também na Câmara dos Deputados e está pronto para votação no plenário do Senado.
17: E a aposentadoria compulsória de magistrados pode deixar de ser uma punição prevista na Constituição. Depois de o Conselho Nacional de Justiça oficializar o fim dessa penalidade no âmbito administrativo, o Senado pode analisar uma proposta que muda a Constituição sobre o mesmo tema.
18: A relatora, senadora Elisiane Gama, do Maranhão, afirmou que a decisão corrige uma distorção histórica. Repórter Pedro Pincer.
22: O Conselho Nacional de Justiça aprovou por unanimidade a proposta de resolução que acaba com a aposentadoria compulsória como a sanção disciplinar mais grave a juízes. A resolução aprovada segue entendimento da primeira turma do Supremo Tribunal Federal e também prevê a possibilidade da demissão como uma das hipóteses de punição. E o plenário do Senado pode votar uma proposta de emenda à Constituição que prevê o fim da aposentadoria compulsória como punição aos magistrados, promotores e procuradores e militares. De autoria do então senador Flávio Dino, atualmente ministro do Supremo Tribunal Federal, o texto foi aprovado pela Comissão de Constituição e Justiça em abril. A relatora, senadora Elisiane Gama, do Maranhão, afirmou que a decisão corrige uma distorção histórica.
24: É inadmissível o que a gente viveu ao longo da história do Brasil com esse tipo de prêmio para quem comete um crime, de que nós não podemos permitir castas de servidores públicos com privilégios.
22: Pelas novas regras, nos casos mais graves, o magistrado poderá ser colocado em disponibilidade com proposta de perda do cargo. Nessa hipótese, será imediatamente afastado das funções e passará a receber remuneração proporcional ao tempo de contribuição até a decisão definitiva do STF sobre a eventual perda do cargo.
17: Você sabia que nas eleições, os votos em branco e nulos não são transferidos para nenhum candidato e não podem cancelar uma eleição?
18: Na prática, quem escolhe uma dessas opções deixa a decisão para os demais eleitores. Conheça mais sobre esses dois tipos de votos com a repórter Marcela Cunha.
25: Voto em branco vai para quem está na frente? E uma maioria de votos nulos pode cancelar a eleição? A resposta para as duas perguntas é não. Para votar em branco, branco, o eleitor aperta a tecla branco e confirma. O voto nulo acontece quando é digitado um número que não corresponde a nenhum candidato ou partido. Nos dois casos, o voto é excluído da contagem que define o resultado. Não é transferido, não beneficia nenhum candidato e não é somado ao vencedor. O consultor legislativo do Senado, Gilberto Guerzoni, explica como essas duas situações aparecem na urna.
0: Mas a gente já viu que reduziu bastante o número de votos em branco, né? Já que a urna eletrônica abre uma tela. O eleitor tem que fazer alguma coisa de forma ativa ali, né? Ou ele propositalmente coloca um voto inexistente e confirma, o que leva à anulação do voto, ou ele tem que apertar a tecla de voto em branco.
25: Além de expressar uma decisão consciente, o voto nulo também pode ser resultado de um erro na digitação. Em 2026, serão 6 votos para deputado federal, deputado estadual ou distrital, 2 senadores, governador e presidente da República. Por isso, a recomendação da Justiça Eleitoral é levar uma colinha de papel.
17: E ao participar da abertura da exposição O Caminho do Voto, promovida pelo Tribunal Superior Eleitoral, o presidente do Senado, Davi Alcolumbre, afirmou que o processo eleitoral brasileiro está entre os mais confiáveis do mundo. Ele também elogiou a decisão do presidente do TSE, ministro Nunes Marques, de levar a mostra ao Congresso Nacional.
18: A exposição, aberta à visitação no anexo 1 do Senado, apresenta as etapas do sistema eletrônico de votação, do desenvolvimento das urnas à totalização dos votos e integra a programação da Semana Nacional do Sistema Eletrônico de Votação.
2: As pessoas que visitarem a exposição sairão daqui conhecendo melhor o percurso do seu voto e o papel que ele desempenha na construção do nosso país. Um Brasil comprometido com a democracia, com as eleições livres e diretas, com a alternância de poder e com a transparência no processo eleitoral.
18: Edição de Paula Groba e trabalhos técnicos de João Lira, o Jornal do Senado fica por aqui. Acompanhe agora as notícias da Câmara dos Deputados. Boa noite.
17: Boa noite e até amanhã.
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5: Câmara reforça a indenização por dano moral à vítima de violência doméstica.
6: Proposta facilita acesso de motoristas a postos de combustível nas estradas.
5: Projeto busca garantir saúde ginecológica de meninas a partir dos 10 anos.
7: Boa noite. Os deputados analisam proposta que visa assegurar a saúde ginecológica de meninas a partir dos 10 anos de idade no SUS. O projeto está em regime de urgência e pode ser incluído na pauta de votações do plenário a qualquer momento, como informa o repórter Antônio Vital.
9: Está pronto para ser votado no plenário da Câmara, projeto que torna a regra a primeira consulta ginecológica das meninas a partir de 10 anos de idade no SUS, o Sistema Único de Saúde. O projeto foi apresentado pelas deputadas Adriana Ventura, do Novo de São Paulo, e Grace Elias, do PL de Minas Gerais, com o objetivo de permitir que as meninas e suas famílias recebam orientações preventivas e adequadas sobre temas como vacinação contra o HPV, cuidados de higiene íntima, preparação emocional para a primeira menstruação e informações sobre métodos contraceptivos. A vacina contra o HPV é recomendada a partir dos 9 anos de idade. A proposta obriga o Ministério da Saúde a elaborar um protocolo para o atendimento ginecológico dessa faixa etária. As meninas deverão ser encaminhadas à primeira consulta quando houver sinais de proximidade da menarca, como é chamada a primeira menstruação. Além disso, determina que as secretarias estaduais e municipais de saúde providenciem a formação contínua dos profissionais da área, especialmente ginecologistas, para que estejam preparados para atender as meninas. O texto também estabelece que a consulta será acompanhada por um responsável e, quando necessário, uma equipe multidisciplinar, que poderá incluir psicólogos e enfermeiros. De acordo com a deputada Adriana Ventura, uma das autoras da proposta, o objetivo é reduzir a incidência de gravidez precoce na adolescência, evitar doenças sexualmente transmissíveis e contribuir para a prática de hábitos saudáveis.
26: Tanto a vacinação como a HPV, que é recomendada a partir dos 9 anos, cuidado de higiene íntima, preparação emocional para essa fase da primeira menstruação e demais, bem como informação sobre métodos contraceptivos. Isso é importante para prevenir gravidez precoce e outras complicações de saúde. Ele é muito simples, mas a gente acredita que ele pode provocar mudanças profundas na orientação das meninas brasileiras.
9: O projeto que torna na regra, a primeira consulta ginecológica das meninas a partir de 10 anos de idade no SUS ganhou o regime de urgência e pode ser votada a qualquer momento no plenário da Câmara, sem passar pela análise das comissões permanentes da Casa. Da Rádio Câmara, de Brasília, Antônio Vital.
10: Educação.
11: Jorge Sola, do PT da Bahia, defende projeto de sua autoria que regulamenta as escolas de saúde pública do SUS. A matéria já aprovada na Câmara e em tramitação no Senado, reconhece instituições estaduais e municipais que formam profissionais, organizam estágios e apoiam residências.
12: Essa rede de escolas de saúde pública precisa e merece o seu reconhecimento, a sua regulamentação, para que dê, primeiro, mais visibilidade, mais estabilidade e maior capacidade de ampliar o orçamento destinado à formação de recursos humanos, ampliar o empoderamento dessas escolas para o ordenamento das práticas e dos estágios. Muitas vezes você tem a necessidade de organizar as vagas dos hospitais públicos, nos hospitais da rede do SUS para a formação profissional e até, né, definir políticas públicas que visem estimular a formação de profissionais que ainda temos uma carência.
13: Jorge Sola assinala ainda que as escolas têm papel central na organização dos processos seletivos para residências médicas e na formação de especialistas em áreas com carência no país. Para ele, a falta de um marco legal e de uma estrutura de articulação nacional limita o potencial das instituições.
11: Professora Luciane Cavalcante, do PSOL de São Paulo, é autora do projeto que isenta do imposto de renda professores e demais profissionais da educação básica e superior. Ela explica que a medida busca valorizar a categoria e ampliar os investimentos na educação.
13: A deputada afirma que o Brasil investe pouco em educação, paga baixos salários aos docentes e que muitos municípios não cumprem o piso nacional do magistério. Professora Luciane Cavalcante argumenta ainda que, assim como outros setores recebem incentivos fiscais, os profissionais da educação devem ser priorizados.
14: Esse projeto, ele visa colocar no centro do orçamento público e do financiamento das políticas públicas os profissionais da educação. Quase 30% de todo o rendimento dos profissionais da educação ficam retidos na fonte com pagamento do imposto de renda. Os profissionais da educação já trabalham em várias escolas para poder complementar a sua renda. Eles trabalham com alto número de estudantes por turma, então eles precisam desse investimento.
10: Trabalho.
11: A Câmara aprovou o projeto de lei que limita a jornada máxima de trabalho dos psicólogos a 30 horas semanais, sem redução do salário. A repórter Maria Neves traz mais informações sobre o texto que já foi encaminhado para análise dos senadores.
15: Uma das autoras do projeto, a deputada Érica Cocai, do PT do Distrito Federal, explica que atualmente a lei que regulamenta a atuação dos psicólogos não prevê limite de jornada de trabalho. Com isso, eles ficam submetidos a 44 horas semanais. De acordo com a deputada, a categoria é a única entre os profissionais que lidam com a saúde e atenção psicossocial que não tem jornada de 30 horas.
16: Profissionais de psicologia têm o direito a uma jornada de trabalho que possibilite que ele tenha tempo para o seu aprimoramento acadêmico, mas ao mesmo tempo, tempo para que possa cuidar da sua própria existência. Por isso, 30 horas para a psicologia é uma necessidade, não apenas dos psicólogos e psicólogas, mas uma necessidade do país que precisa desses profissionais atuando em todos os espaços.
15: A deputada Natália Bonavides, do PT do Rio Grande do Norte, também assina a proposta. Ao apresentar o texto, as autoras argumentaram que a redução da jornada de trabalho vai contribuir para a preservação da qualidade de vida e o adequado exercício da atividade profissional, que demanda elevado desgaste emocional e mental. O texto beneficia os profissionais com contrato de trabalho no setor privado. Para psicólogos que trabalham em empresas públicas como seletistas, a nova jornada dependerá de dotação orçamentária e de autorização na Lei de Diretrizes Orçamentárias. Da Rádio Câmara de Brasília, Maria Neves.
10: Economia.
13: Marcelo Crivella, do Republicanos do Rio de Janeiro, aponta como positivos os resultados de emenda à Constituição que estende a imunidade de IPTU a templos religiosos instalados em imóveis alugados. Ele explica que a regra passou a valer em 2023.
1: Em 2022, ela foi promulgada, essa emenda à Constituição, em fevereiro de 2022. Como o IPTU incidia 1º de janeiro, ela passou a ter efeito apenas em 2023. O que significa ela? Antes dessa emenda, tinha a imunidade de IPTU apenas os templos próprios, aqueles que foram construídos pelos fiéis. Mas nós sabemos, pelo censo do IBGE 2022, que dos 580 mil templos religiosos, católicos, espíritas, evangélicos, 400 mil funcionam em imóveis alugados e eles não tinham a imunidade do IPTU. Com a emenda constitucional 116, passaram a ter.
3: Marcelo Crivella orienta igrejas, creches, asilos e orfanatos a procurarem as prefeituras caso tenham efetuado o pagamento do IPTU entre 2023 e 2026. Ele alerta que a cobrança é indevida nos casos amparados pela emenda, com possibilidade de restituição dos valores.
13: Bandeira de Melo, do PV do Rio de Janeiro, é um dos autores de projeto que cria um modelo próprio de funcionamento para as cooperativas solidárias. O texto define essas organizações como sociedades sem fins lucrativos, com regras de autogestão e articulação com a Política Nacional de Economia Solidária.
3: Bandeira de Melo informa que a proposta busca reduzir a burocracia para iniciativas da economia solidária, com prioridade para grupos economicamente frágeis. O projeto também prevê estímulo à participação das cooperativas solidárias em compras públicas, licitações e ações de desenvolvimento comunitário.
4: Desenvolvimento Regional.
13: Paulo Soares, do Podemos de São Paulo, apresentou o projeto que cria um programa para incentivar a universalização da coleta e tratamento de esgoto. Ele explica que a iniciativa também institui um fundo de assistência para socorrer municípios sem condições financeiras de investir no saneamento básico.
19: Uma defesa da sustentabilidade e da compensação ambiental. Em que sentido? Aquele município que está cumprindo com todos os seus deveres na questão de saneamento, nas questões ambientais todas, ele ser recompensado por um fundo. E esse fundo também, ao mesmo tempo, socorrer os municípios que não têm condições financeiras de avançar no saneamento básico. Essa é uma gestão que envolve meio ambiente, envolve saúde pública.
3: Paulo Soares pede urgência na aprovação da matéria, ressaltando que o saneamento ainda apresenta desigualdades profundas entre regiões do país. O congressista esclarece que os recursos do fundo virão de penalidades, de fiscalização e de aportes internacionais de fomento.
4: Turismo.
13: Projeto de lei apresentado por Domingos Neto, do PSD do Ceará, visa facilitar o acesso de micro e pequenas empresas de turismo a financiamentos públicos. A proposta prioriza empreendimentos localizados fora das regiões metropolitanas.
3: O texto de Domingos Neto permite o uso de fundos garantidores e seguros de crédito em substituição ou complemento às garantias tradicionais. Para ele, a medida amplia o acesso aos recursos do Fungetur e dos fundos constitucionais para modernizar e fortalecer o turismo regional.
4: Transportes.
13: Avança na Câmara proposta que busca facilitar o acesso de motoristas a postos de combustível nas estradas. A repórter Silvia Munhato tem os detalhes.
20: A Comissão de Viação e Transportes da Câmara dos Deputados aprovou o projeto que busca melhorar o acesso dos motoristas aos postos de combustíveis e rodovias sob concessão pública. A proposta inicial do deputado Capitão Augusto, do PL de São Paulo, dava 180 dias de prazo para que as concessionárias elaborassem planos de adequação das rodovias, evitando retornos muito distantes. O relator, deputado Zé Trovão, do PL de Santa Catarina, afirma que o problema é real.
0: E esse motorista, às vezes, ele tem que caminhar 5, 6 quilômetros para frente, fazer um retorno e voltar. O que nós estamos determinando hoje é o seguinte: olha, nós vamos criar acessos mais claros e mais fáceis para esses motoristas, para que o cara não corra o risco, às vezes está na reserva, está chegando no final do seu combustível, vai fazer um retorno, ou um retorno que não está bem sinalizado, um retorno perigoso e acabar acontecendo um acidente.
20: Mas o deputado modificou o texto para atribuir à Agência Nacional de Transportes Terrestres a tarefa de tratar do problema no âmbito de sua atuação normativa e contratual. A proposta, que pretende facilitar o acesso do motorista aos postos de combustíveis em rodovias sob concessão, será analisada agora pela Comissão de Finanças e Tributação. Da Rádio Câmara de Brasília, Silvia Munhato.
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21: Segurança Pública.
22: Bibo Nunes, do PL do Rio Grande do Sul, é autor de projeto que amplia as punições para quem picha bens públicos ou privados. O parlamentar destaca que o texto prevê a suspensão da carteira de habilitação e das linhas telefônicas do infrator.
23: Nós temos que acabar com a pichação. Só suja a cidade. Tem que ser punido. É punindo que se gera respeito. Os pichadores, eles têm uma competição para ver quem é o louco mor, quem é o que consegue pichar e estragar o monumento que mais chame a atenção da sociedade. Então, esse projeto é para dar penalidade, punir quem presta esse desserviço ao Brasil, que é a pichação. E que nós, brasileiros, possamos ter nossas cidades, os nossos monumentos respeitados.
24: O congressista observa que a pichação causa, além dos danos materiais, prejuízos ao turismo. Bibo Nunes acrescenta que o projeto inclui a cobrança do ressarcimento pela restauração do bem pichado, com responsabilização do autor ou dos responsáveis legais em caso de menor de idade.
22: Alexandre Leite, do União de São Paulo, propõe substituir a prisão em regime fechado pela prisão domiciliar para quem deixar de pagar pensão alimentícia. O projeto do deputado também permite monitoramento eletrônico e saída para o trabalho remunerado.
24: Alexandre Leite explica que a prisão em regime fechado ficaria restrita a casos excepcionais, quando houver ocultação de bens ou má-fé do devedor. Ele argumenta que a medida busca aumentar as chances de pagamento da pensão sem impedir o exercício da atividade profissional.
21: Justiça.
22: Os deputados aprovaram nova regra sobre indenização por dano moral à vítima de violência doméstica. Entenda na reportagem de Paula Bittar.
25: A Comissão de Constituição e Justiça da Câmara dos Deputados aprovou uma proposta que reforça na lei o direito de indenização por dano moral nos casos de violência doméstica e familiar contra a mulher, desde que haja pedido expresso da acusação ou da parte ofendida. A reparação será fixada pelo juiz, inclusive criminal. A relatora na comissão, deputada Lídice da Mata, do PSB da Bahia, destacou a importância de garantir a indenização a essas mulheres.
27: Ela é uma vítima da violência e isso é conhecido pela sociedade e impacta sobre sua imagem na sociedade. E, portanto, ele garante o direito dessas mulheres a uma indenização por danos morais. A violência deixa as marcas que vão muito além das agressões físicas. Elas provocam sofrimento, ela compromete a saúde mental, ela afasta as mulheres do seu trabalho, ela deixa a mulher em situação de trauma. E por isso mesmo é essencial que a legislação assegure também o direito à reparação desses danos.
25: Segundo Lídice da Mata, a proposta tem inegável relevância, pois ao inserir a possibilidade expressa de reparação civil por dano moral decorrente de violência doméstica, fortalece a proteção dos direitos fundamentais à dignidade da pessoa humana, à integridade física, psíquica e moral e a igualdade de gênero, assegurando à vítima um instrumento adicional de reparação no âmbito civil. A proposta que estabelece o direito de indenização por dano moral nos casos de violência doméstica e familiar contra a mulher já pode seguir ao Senado, a menos que haja recurso para votação pelo plenário da Câmara. Da Rádio Câmara de Brasília, Paula Bittar.
5: Consumidor.
24: Tarcísio Mota, do PSOL do Rio de Janeiro, é coautor de projeto que regulamenta a publicidade das apostas online. A iniciativa trata a atividade como tema de saúde pública e de defesa do consumidor, com o objetivo de restringir a propaganda das chamadas bets.
6: Do mesmo jeito que nós temos hoje regulações muito rígidas sobre propaganda, por exemplo, para as drogas legalizadas, como tabaco ou álcool, é preciso ter regras muito rígidas para as propagandas dessas casas de aposta online. Por exemplo, é inadmissível que elas continuem a financiar times de futebol, financiar campeonatos de futebol, que são inclusive a origem de grande parte dessas apostas. É inadmissível que no meio da transmissão de um jogo de futebol, você tenha propaganda dessas casas de aposta como se fossem simples informações jornalísticas.
22: Segundo Tarcísio Mota, o projeto cria medidas preventivas para reduzir o endividamento e os impactos do vício sobre as famílias. O parlamentar também defende regras mais rígidas com foco na proteção da saúde mental e dos direitos dos consumidores.
24: Projeto de Raymond, do PT do Rio de Janeiro, proíbe a veiculação de propagandas de apostas online em emissoras de rádio e televisão. De acordo com o deputado, a medida busca reduzir a exposição da população às chamadas bets em veículos que operam por concessão pública.
7: Então, o que a gente queria, na verdade, é que as bets não existissem no nosso país. Nós lutamos contra elas. Mas, enquanto a gente não consegue abolir as bets no Brasil, e nós haveremos de abolir um dia, nós queremos proibir que elas sejam divulgadas, publicizadas nos meios de comunicação de televisão e rádio.
22: Raymond explica que o objetivo é minimizar os impactos das apostas sobre a saúde mental, o orçamento das famílias e o endividamento da população. Ele acredita que reduzir o alcance desse tipo de atividade protege os consumidores mais vulneráveis.
24: Termina agora o Jornal Câmara dos Deputados, produzido pela Rádio Câmara, com trabalhos técnicos de Everson Urani e apresentação de Val Monteiro e Luciana Vieira. Uma boa noite para você.
22: A Voz do Brasil volta amanhã. Boa noite.
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3: Uma excelente noite de quarta-feira para você, 5 de agosto, ano de 2026. Hoje vou anunciar sucessos clássicos, músicas boas, modas maravilhosas com interpretação Chico Rei Paraná. Para começar, um grande sucesso, Leão Domado. Boa noite.

0: com Edivan e Gisele, ofereço para todos os papais que estão nos corações dos vossos filhos e filhas e esposas. Forte abraço e tchau, tchau.
1: Boa noite, Rogério. Boa noite, Marcelo. Tudo beleza, Marcelo? Marcelo, manda aí pro Manezinho, Zé Vaqueiro, coladinho. Vamos oferecer pro Fábio Pedro, pro Wilson de Aparecido Taboato, pro Luiz Fernando, pro João Bala, pra todos os ouvintes desse programa um chonado e maravilhoso. É o Manezinho, 40 anos de antena, meu amigo. Fica com Deus.

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2: Fala, turma! E aí, tudo beleza com vocês? Aqui é o Aguinaldo Velho. Que beleza! É um prazer enorme estar aqui para participar também dessa festa da Rádio Antena 102. Eu também fiz parte dessa trajetória por duas oportunidades. Uma foi em 1990. Eu estava no início da minha carreira aí como locutor e tive a minha primeira passagem pela antena. A segunda foi em 2001, tive a chance de voltar aí a falar dos microfones da Rádio Antena 102. Trabalhei com grandes profissionais, aprendi muito, muito, muito. Agradeço aqui de coração à família Canhada Garcia pelas oportunidades. Sucesso para vocês, e eu acho que eu fui o único a fazer quase todos os horários da Antena 102. Só não fiz o Antena Ligada na época, que o resto eu fiz todos os horários, aprendi muito, só tenho que agradecer. E sucesso para vocês, grande abraço!
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4: 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Chico Rei, Paraná, aqui na antena, e o sucesso modão de carona com a saudade.

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